0: Ação ilícita dentro dos presídios brasileiros.
1: Um decreto publicado hoje cria um programa nacional para bloqueio de celulares e de sinais de rádio nas unidades prisionais de todo o país.
0: Para que os bloqueios sejam realizados, os estados e o Distrito Federal precisam aderir de forma voluntária ao programa.
1: Com a adesão, poderão solicitar a aplicação da medida junto à Agência Nacional de Telecomunicações, a Anatel.
2: Foi publicado nesta terça-feira no Diário Oficial da União o decreto que cria o Programa Nacional de Neutralização de Comunicações Ilícitas em Estabelecimentos Penais. Na prática, a medida cria as condições para o bloqueio de celulares utilizados irregularmente em presídios e de sinais de radiocomunicação nos perímetros de segurança penitenciária. Para garantir que não haja comunicação ilícita de dentro dos presídios, o decreto estabelece o bloqueio de terminais de comunicação móvel individualizados, identificados pelo Código Internacional de Identificação de Equipamento Móvel, conhecido como IMEI, e também dos sinais de radiocomunicação no perímetro de segurança penitenciária cadastrado, por meio de bloqueadores de sinais de radiocomunicação. Para que esses bloqueios possam ser feitos, é preciso a adesão voluntária de estados e do Distrito Federal, que poderão solicitar a medida para a Agência Nacional de Telecomunicações, a Anatel. Os bloqueadores de sinal serão operados pelas autoridades estaduais e a Anatel será responsável por planejar, coordenar e fiscalizar o uso dos equipamentos. O mesmo decreto cria também o Cadastro Nacional de Perímetros de Segurança Penitenciária. Por meio dele serão fornecidas informações como as coordenadas georreferenciadas do perímetro de segurança, a descrição da unidade e de seu entorno. Assim, será possível preservar o sinal para núcleos habitacionais e equipamentos públicos próximos. Thaisa Vitória para a Voz do Brasil.
0: O agronegócio e a indústria brasileira firmam novos parceiros comerciais.
1: Os Emirados Árabes Unidos são o mais recente destino das exportações do país, com envio de pescados de captura e cultivo.
0: Além disso, o agronegócio brasileiro diversificou parcerias com a venda de frutas e grãos para a Ásia, África e América Latina.
3: Os Emirados Árabes são os mais novos parceiros comerciais do Brasil, que passou a exportar pescado de captura e de cultivo para o país do Oriente Médio. Kuwait, Nicarágua, Síria, Bangladesh, Costa Rica, Malásia e Nigéria são outros parceiros recentes da agroindústria brasileira e importam principalmente mamão, berinjela, maçã e milho em grãos. Atualmente, o Brasil tem 700 parceiros que aprovam as práticas sanitárias internas e compram dos produtores brasileiros. As exportações brasileiras tiveram alta de 10,4% neste ano, segundo o ministro do Desenvolvimento, Indústria, Comércio e Serviços, Márcio Elias. Em relação aos países membros do Acordo Mercosul-União Europeia, o aumento das exportações foi de 30%. Para o ministro, essa expansão de mercado se deve à articulação de diversos setores da economia brasileira e à busca por diversificação.
4: A atuação ou uma política de desenvolvimento para o agro, ela não envolve só a produção agropecuária, envolve muito mais do que isso. Por isso que a missão número um da nova indústria Brasil é justamente a agroindústria e todas as cadeias, ou toda a cadeia produtiva que ela envolve, de máquinas, fertilizantes, tecnificação, serviços, tecnologia. Eu falo, vai da semente à indústria espacial, vai da semente à previsão do tempo, à meteorologia, ao radar, ao sistema de irrigação. Tudo isso envolve a agroindústria. E quando a gente fala...
3: No acumulado de janeiro a setembro de 2026, as vendas externas ultrapassaram 284 bilhões de dólares. Os setores que mais exportam são indústria de transformação, que vende matéria-prima para a indústria, indústria extrativista e agropecuária. Reportagem Graziele Bezerra.
1: encerrou neste domingo a Operação Nossa Senhora Aparecida 2026, que fiscalizou as rodovias federais de todo o país.
0: A Polícia Rodoviária Federal concentrou esforços na rodovia Presidente Dutra, que dá acesso à cidade de Aparecida, em São Paulo, e também na BR-316, que dá acesso a Belém, no Pará.
1: A ação da PRF buscou coibir acidentes no entorno desses municípios, por conta da grande movimentação de pessoas que caminharam pelas estradas em direção ao Santuário Nacional de Aparecida e ao Círio de Nazaré.
0: Foram registrados 926 acidentes, com 68 mortes e mais de 900 feridos. De acordo com a porta-voz da PRF, Natália Guimarães, foram cerca de 45 mil testes de alcoolemia aplicados nas estradas durante o feriado.
5: Em todo o país, a PRF fiscalizou mais de 124 mil pessoas e veículos, o que gerou quase 44 mil testes de alcoolemia e 747 infrações envolvendo embriaguez. Nós também tivemos quase 4 mil ultrapassagens irregulares, o que geram justamente as colisões frontais, acidente que mais gera morte nas rodovias, e também 22 mil infrações por excesso de velocidade.
1: E uma correção, a operação Nossa Senhora Aparecida foi encerrada na segunda-feira, dia do feriado. A PRF apreendeu ainda mais de 2 toneladas de maconha e 34 quilos de cocaína. Ao todo, 356 pessoas foram detidas.
0: O Amazonas registrou 549 focos de incêndios florestais nos últimos 2 dias, mais da metade do total contabilizado em todo o mês de outubro do ano passado.
1: O Ministério da Integração e do Desenvolvimento Regional reconheceu situação de emergência em 36 municípios por conta dos episódios.
0: Uma força-tarefa entre a União, governo estadual e municípios atua no combate aos focos e na assistência às pessoas atingidas.
6: Os ministros do Meio Ambiente e Mudança do Clima, João Paulo Capobianco, e da Integração e do Desenvolvimento Regional, Valdez Góes, sobrevoaram áreas atingidas pelo fogo na região de Altazes, no Amazonas. A comitiva também acompanhou as operações no Centro Integrado de Comando e Controle em Manaus. O ministro do Meio Ambiente e Mudança do Clima, João Paulo Capobianco, anunciou o reforço das ações de combate ao fogo.
7: Nós estamos trabalhando em parceria com o governo do Amazonas e todos os estados da Amazônia, conforme hoje o comandante apresentou para nós, para ampliar a rede de ação do Corpo de Bombeiros.
6: Foram encontrados focos de incêndio em áreas de floresta preservada e de difícil acesso, o que indica a possibilidade de ação humana e intencional. O ministro da Integração e do Desenvolvimento Regional, Valdez Góes, destacou a mobilização conjunta dos governos federal, estadual e municipal. Ressaltou ainda que, além de combater os incêndios, é necessário garantir assistência às pessoas atingidas.
8: Uma coisa é enfrentar em todas as frentes e empregar toda a força que puder, governo federal junto com o estado e municípios, para apagar o fogo. A outra é assistir pessoas que já estão, de alguma forma, precisando de ajuda humanitária, de assistência médica, com resultado do incêndio.
6: Ao todo, o governo federal mobilizou 11 aeronaves e 250 brigadistas. 6 aeronaves já chegaram ao estado e outros 40 brigadistas estão a caminho. Desde o início da temporada, o IBAMA extinguiu 236 incêndios no Amazonas e ainda atua no combate a outros 22 focos ativos. Reportagem Pablo Mundim.
1: E diante do aumento das queimadas no Amazonas, o Ministério da Saúde mobilizou a Força Nacional do SUS para reforçar os serviços de saúde na região.
0: A equipe técnica da pasta desembarcou no estado para mapear as principais demandas e garantir atendimento à população, incluindo as comunidades indígenas.
1: Uma das principais preocupações é com o aumento das doenças respiratórias causadas pela exposição à fumaça, principalmente em crianças e idosos.
0: Com o diagnóstico, o Ministério da Saúde vai planejar a disponibilidade de profissionais para atuar na região, além de insumos e transporte de pacientes que precisam de atendimento prioritário.
1: Pela primeira vez no país, produtos artesanais de higiene pessoal e cosméticos têm regras específicas para a produção e comercialização.
0: As novas diretrizes foram aprovadas pela Agência Nacional de Vigilância Sanitária, Anvisa, e publicadas no Diário Oficial da União.
1: Agora, esses produtos contam com normas específicas mais simples, que levam em consideração a realidade dos produtores artesanais.
9: Há cerca de um ano, Juliana Viola fez uma transição de carreira para se dedicar ao que realmente gosta, produzir sabonetes, shampoos, difusores de ar de forma artesanal. Ela conta que tem todo o cuidado ao comprar matéria-prima para garantir que seus produtos não provoquem danos à saúde de seus clientes.
10: Todos os óleos essenciais que eu utilizo, toda matéria-prima, elas têm a certificação. Então, e as ervas que eu compro são de ótima procedência, só compro em locais que me certificam da segurança.
9: Quem fabrica de forma artesanal produtos de higiene pessoal, como sabonetes em barra, óleos e manteigas corporais, shampoos sólidos, perfumes desodorantes naturais, sais de banhos e outros produtos similares, assim como Juliana, não vai mais precisar seguir as mesmas exigências aplicadas às grandes indústrias nacionais. É que a Agência Nacional de Vigilância Sanitária Anvisa resolveu simplificar a vida desses produtores artesanais. O diretor substituto da Agência Nacional de Vigilância Sanitária Anvisa, Marcelo Moreira, explica o que muda para esses produtores.
11: Eles deverão controlar adequadamente as matérias-primas que são utilizadas na fabricação desses produtos, eles devem evitar contaminações, manter os produtos organizados e devem avaliar a qualidade do produto final antes de colocá-lo à venda da população. Produtos, eles deverão informar o consumidor a composição do produto, a data da fabricação, o prazo de validade, o endereço de produção, contatos do produtor e a identificação clara de que esse produto trata-se de um produto artesanal.
9: As normas se aplicam a quem produz em pequena escala, de forma predominantemente manual, com domínio completo de todas as etapas, como, por exemplo, a escolha dos ingredientes até a embalagem, sem terceirizar nenhuma parte do processo. Sobre a comercialização, a norma prevê que o produtor poderá fazer vendas em loja própria, feiras de artesanato, redes sociais e sites de marketplace próprios. As regras entram em vigor 60 dias após a publicação. Reportagem Cleide Lopes.
0: Falta de conhecimento sobre direitos das pessoas com deficiência pode gerar situações de constrangimento.
1: É o caso daqueles que sofrem do transtorno do espectro autista e outras condições ocultas que não se manifestam por traços corporais, as chamadas deficiências não visíveis.
0: A legislação brasileira estabelece regras para o atendimento prioritário e obriga estabelecimentos a identificarem essas prioridades.
1: Saiba mais na reportagem de Luciano Colares de Holanda.
12: Pessoas com deficiência, autistas, idosos com mais de 60 anos, gestantes, lactantes, pessoas com crianças de colo, pessoas obesas, indivíduos com mobilidade reduzida e doadores de sangue têm prioridade no atendimento garantida por lei. Mas muitos deles ainda passam por constrangimentos em serviços públicos e estabelecimentos comerciais. Camila Matricardi, de Brasília, tem um filho autista de 18 anos. Caio é nível de suporte 1 e, segundo a mãe, os dois enfrentam uma série de dificuldades no dia a dia.
13: Teve uma vez que eu estava no supermercado e a gente estava na fila, eu entrei na fila de atendimento prioritário. E as pessoas da fila começaram a me olhar. E nisso, uma mulher que estava já quase para pagar fez um comentário pro rapaz do caixa. Realmente, o que é visível, as pessoas já automaticamente se vê que respeitam, tipo, ah, não, tudo bem. E o dele teve ali aquele julgamento por um tempo ali. E eu tava assim, que são esses olhares para mim, sabe?
12: Diferente de deficiências com marcadores visíveis, o transtorno do espectro autista e outras condições ocultas não se manifestam por traços corporais. Por isso, a comprovação pode ser feita apresentando documentos oficiais, como a carteira de identificação da pessoa com transtorno do espectro autista, como explica Edilson Barbosa, advogado e presidente do movimento Orgulho Autista Brasil.
14: Ela é uma carteirinha que tem que ser emitida no seu município para gratuitamente para pessoas autistas. Então a gente pede, se no seu município não está emitindo, cobre e faça sua CIPTEA, porque com ela, aí você garante aí o seu direito de atendimento prioritário. Não basta só falar que é autista, às vezes você tem que mostrar, e para mostrar, em vez de andar com laudo, aquele papel que o médico emite, você mostra sua carteirinha.
12: Estabelecimentos privados e órgãos públicos devem adequar placas e painéis de sinalização para incluir todos os grupos contemplados pela lei. Em caso de descumprimento da prioridade, a denúncia pode ser feita ao PROCON do município, do estado ou do Distrito Federal, se forem estabelecimentos comerciais. Já para descumprimentos em qualquer instituição, pública ou privada, é possível acionar o Disque Direitos Humanos, Disque 100. Reportagem Luciana Colares de Holanda.
15: Dicas do Enem.
16: Oi, meu nome é Antônia Barbosa e a minha dúvida é: o que eu devo fazer nos últimos 30 dias antes do Enem?
17: Faltando pouco, né? Dia 8 de novembro já é o primeiro dia das provas. O professor de História, Fábio dos Santos.

0: ideia é acompanhar a evolução tecnológica e promover o uso de dispositivos digitais nos espaços escolares, com incentivo a práticas éticas e igualitárias.
1: Para guiar essas diretrizes, o Ministério da Educação criou duas estruturas para fortalecer ações na rede pública de ensino sobre conectividade, educação digital e midiática e inteligência artificial.
2: O Ministério da Educação instituiu duas estruturas para fortalecer a implementação das políticas de educação digital e midiática, inovação e conectividade nas redes públicas de ensino. O Comitê Nacional de Educação Digital e Midiática, Inovação e Conectividade e a Rede Nacional de Articuladores. A iniciativa busca aproximar o MEC das secretarias estaduais e municipais de educação e fortalecer a cooperação entre os diferentes níveis de governo. O Comitê Nacional de Educação Digital e Midiática, Inovação e Conectividade tem caráter consultivo. Entre as suas atribuições estão acompanhar e apoiar ações de conectividade, infraestrutura tecnológica, educação digital e midiática, além de inovação pedagógica. Já a Rede Nacional de Articuladores vai fortalecer e articular ações estratégicas de apoio à implementação curricular. Suas atribuições incluem a implementação de ações de monitoramento, formação continuada, produção de materiais orientativos e, principalmente, um espaço estruturado para trocas de experiências. A rede vai contar com articuladores nacionais, territoriais, estaduais e das capitais. Para mais informações, acesse o portal gov.br/mec. Locução, Thalita Albuquerque. Reportagem, Flávia Fernanda.
0: O Instituto Nacional de Estudos e Pesquisas Educacionais Anísio Teixeira, o INEP, liberou para consulta o cartão de confirmação para quem teve o pedido aprovado para a reaplicação da Prova Nacional Docente.
1: O documento já está disponível no sistema PNT, dentro da página do participante. É pelo cartão que o candidato confere as informações mais importantes, como o local e o horário do exame.
0: A reaplicação da prova acontece no próximo domingo, dia 18 de outubro.
1: Para mais informações, acesse pnd.inep.gov.br. Repetindo, pnd.inep.gov.br.
0: E essas foram as notícias do governo federal.
1: Uma realização da Secretaria de Comunicação Social da Presidência da República.
0: Com produção da empresa Brasil de Comunicação.
1: Fique agora com as notícias do Poder Judiciário e do Congresso Nacional. Boa noite.
0: Boa noite e até amanhã.
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5: Evento do Supremo Tribunal Federal promove debate sobre constitucionalidade digital.
6: Justiça do Trabalho em Alagoas condena empresa de telemarketing por restrições ao uso do banheiro e assédio moral.
5: Superior Tribunal de Justiça mantém indenização à comunidade indígena do Rio de Janeiro por reportagem que a associou ao tráfico de drogas.
6: Boa noite, eu sou Marcela Luiza.
5: E eu sou Walter Lima.
6: O presidente do Supremo Tribunal Federal, ministro Edson Fachin, recebeu nesta terça-feira, em audiência solicitada pela Polícia Federal, o diretor-geral da instituição, Andrei Rodrigues. Entre os temas tratados estão as investigações relacionadas ao Banco Master, ameaças dirigidas a ministros do STF e o andamento dos inquéritos relacionados ao INSS e ao Banco Master.
5: O presidente do Supremo pediu celeridade da Polícia Federal para o fim do inquérito 4781, tendo a Polícia Federal adiantado que vai analisar as eventuais diligências pendentes.
6: Ocorreu na manhã de hoje, no Supremo Tribunal Federal, a quarta edição do programa Diálogos Institucionais.
5: O projeto debate os limites da constitucionalidade. Marcelo Della Libera.
7: O tema do encontro foi constitucionalismo digital e os impactos das novas tecnologias na vida das pessoas, como destacou o professor universitário e integrante do Centro de Estudos Constitucionais do STF, Ingo Sarlet.
8: É que a Constituição passou a ser também um instrumento que deve estabelecer um marco sobre justamente essas questões que envolvem a transformação digital, os desafios que ela representa, inclusive em

0: termos de risco e até mesmo violações sistemáticas de direitos, como acontece com a desinformação, especialmente no processo eleitoral.
1: O diretor do Centro de Estudos Constitucionais do Supremo, Fernando Facuri Scaff, destacou que o diálogo constitucional entre os poderes é importante para que todos falem a mesma língua.
2: A importância desses encontros envolve uma participação do Congresso Nacional nas duas casas e também do sistema de justiça. Porque muitas questões destas estão pendentes de regulação, por um lado, que são fatos extremamente novos, tudo que se refere ao mundo digital, à regulação dessas matérias, e por outro lado, uma parte delas já está judicializada.
3: Superior Tribunal de Justiça mantém condenação da editora Globo a indenizar por danos morais a comunidade Guarani de Bracuí, em Angra dos Reis, no Rio de Janeiro.
4: Em reportagem, os indígenas foram associados ao tráfico de drogas. Fátima Uchoa.
5: Na reportagem da editora Globo, também foi afirmado que a comunidade receberia cachaça em troca de maconha. A indenização foi fixada em R$50 mil pela Justiça Federal Fluminense. No STJ, ao manter essa indenização e reconhecer que o Ministério Público é parte legítima para a propor ação em favor da comunidade indígena Guarani de Bracuí por danos causados pela publicação jornalística, o relator ministro Ricardo Vilas Boas Cueva apontou que a liberdade de expressão e de imprensa devem ser conciliadas com o direito de proteção à honra e à dignidade, o que não ocorreu nesse caso.
3: Justiça do Trabalho em Alagoas condena a empresa de telemarketing por restrições ao uso do banheiro e assédio moral.
4: Trabalhadora vai receber R$15 mil de indenização. Simone Moura.
6: A justiça entendeu que a política de pausas da Alma Viva Experience SA em Maceió prejudicava especialmente as mulheres por desconsiderar necessidades como a do período menstrual, da gestação e do pós-parto. Depoimentos mostraram que as pausas eram limitadas a 5 minutos e podiam prejudicar as metas dos funcionários. A nona vara do trabalho também reconheceu assédio moral e rescisão indireta do contrato. Cabe recurso.
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3: Uma boa noite.
4: E até amanhã.
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0: Eu sou Paula Groba.
1: E eu sou Humberto Pinheiro.
0: E estes são os destaques de hoje do Jornal do Senado, que começa agora.
1: PEC da Segurança Pública pode ter votação concluída em comissão na quarta-feira.
0: Projeto prevê aquecedores solares obrigatórios em habitações do programa Minha Casa Minha Vida.
1: Comissão pode votar alívio na contribuição previdenciária dos militares.

0: chefes de organizações criminosas e admite a criação de polícias municipais de natureza civil. A CCJ vota nesta quarta-feira algumas sugestões de alterações no texto base. O senador Carlos Portinho, do PL do Rio de Janeiro, por exemplo, quer incluir as Forças Armadas entre as beneficiárias dos recursos destinados à segurança quando militares atuarem em atividades de proteção e defesa civil, contra delitos transfronteiriços e na garantia da lei e da ordem.
1: A ausência de previsão expressa quanto à destinação de recursos do Fundo Nacional de Segurança Pública para essas operações gera insegurança jurídica e limita a capacidade de resposta do Estado frente às ameaças do alcance nacional. Aqui falamos de soberania.
0: O relator, senador Rogério Carvalho, do PT de Sergipe, no entanto, recomenda a rejeição da emenda.
2: As Forças Armadas têm o seu próprio regramento de financiamento, que é um outro debate que precisa ser feito num outro lugar. E se ele for convocado, deverá ter reforço orçamentário naquilo que é o lugar do financiamento da segurança pública.
0: A PEC assegura para o desenho das ações de segurança pública receitas vinculadas ao Fundo Nacional de Segurança Pública e ao Fundo Penitenciário Nacional, vedados os contingenciamentos.
3: E militares aposentados que recebem até o teto do regime geral podem ficar isentos da contribuição previdenciária.
4: É o que determina um projeto de lei que está pronto para ser votado na Comissão de Assuntos Econômicos. Raíssa Abreu conta mais.
5: Está pronto para votação na Comissão de Assuntos Econômicos o relatório do senador Efraim Filho, do PL da Paraíba, a um projeto de lei que alivia a cobrança previdenciária de militares aposentados e seus pensionistas. Apresentada pelo deputado Cabo Gilberto Silva, também do PL da Paraíba, a proposta determina que a contribuição só vai incidir sobre a parte da remuneração que ultrapassar o teto do regime geral da Previdência. O senador Efraim Filho é favorável ao projeto. Ele destacou que a mudança vai corrigir uma distorção histórica que vem corroendo as remunerações dos militares inativos. O senador explicou que os militares são a única categoria do serviço público que paga contribuição previdenciária sobre o total dos vencimentos, o que prejudica quem ganha menos. Depois de passar pela Comissão de Assuntos Econômicos, a proposta vai ser analisada pela Comissão de Assuntos Sociais.
3: Empresas poderão ajudar os funcionários a comprar medicamentos em troca de descontos no imposto de renda.
4: O projeto que cria o Programa de Medicamentos do Trabalhador está pronto para votação na Comissão de Assuntos Econômicos. Repórter Marcela Cunha.
6: O projeto permite que empresas ajudem a pagar os medicamentos de seus funcionários e dependentes. A proposta do senador Everton, do PDT do Maranhão, cria o Programa de Medicamentos do Trabalhador, que funcionaria de forma semelhante ao Vale Alimentação. As empresas que aderirem ao programa poderão dividir com os empregados os custos dos remédios e receber incentivos fiscais. O Everton afirma que a iniciativa poderá aliviar o orçamento das famílias.
7: A empresa que aderir ao programa tem desconto no imposto de renda. Isso vai ajudar muito as pessoas que precisam comprar medicamentos que não estão na farmácia popular.
6: O relator na Comissão de Assuntos Econômicos, senador Nelsinho Trade, do PSD de Mato Grosso do Sul, apresentou parecer favorável ao projeto, mas sugeriu mudanças. Entre elas, um limite de R$90 mensais por funcionário para o cálculo do incentivo fiscal concedido às empresas. Se aprovado na Comissão de Assuntos Econômicos, o projeto seguirá para a Comissão de Assuntos Sociais, onde poderá receber a decisão final do Senado.
3: O Senado também pode votar uma proposta que estimula o uso de aquecedores solares de água em residências. O texto está sob análise da Comissão de Meio Ambiente.
4: Uma das ideias é tornar o equipamento obrigatório em obras do programa Minha Casa Minha Vida. Repórter César Mendes.
8: O projeto cria o Programa Nacional de Incentivo ao Uso de Aquecedores Solares de Água, Pronasol, prevendo que o governo federal defina localidades em que será obrigatória a instalação desses equipamentos pelo programa Minha Casa Minha Vida. O saque do FGTS, uma única vez, para compra de aquecedores solares destinados à residência própria, também está previsto. O autor, senador astronauta Marcos Pontes, do PL de São Paulo, disse que a adoção das medidas propostas

0: vai contribuir para a economia de energia elétrica e para a redução dos impactos ambientais.
1: Num país como o nosso, localizado com bastante insolação, sem dúvida nenhuma isso aí vai ser um ganho grande também para a construção civil na utilização desses sistemas.
0: Após a análise da Comissão de Meio Ambiente, o projeto seguirá para a Comissão de Infraestrutura.
2: A senadora Damaris Alves, do Republicanos do Distrito Federal, defendeu a investigação de condutas de ministros do Supremo Tribunal Federal pelo Senado. Ela rejeitou a possibilidade de acordos para evitar tensões entre as instituições e citou suspeitas de corrupção, decisões judiciais e medidas de censura.
3: Para Damaris, as condutas dos ministros devem ser apuradas na próxima legislatura.
4: Não serei fiadora de impunidade e vou trabalhar incansavelmente para que a lei valha para todos. Ninguém vem com essa história de diálogo pela governabilidade, de diálogo para não ter tensão entre esta casa e a outra. E o recado é claro, não tem acordo.
2: Já o senador veneziano Vital do Rego, do MDB da Paraíba, destacou as manifestações populares ocorridas em diversos estados do país nos últimos dias. Estudantes e movimentos sociais participaram da mobilização em defesa de pautas como educação e garantia de direitos sociais.
3: Durante os atos, os participantes também pediram o fim da chamada escala 6x1, a proposta que reduz a jornada de trabalho para 40 horas semanais, sem redução salarial, está em discussão no plenário do Senado Federal e pode ser votada em primeiro turno ainda nesta semana. Veneziano Vital do Rego defendeu que a população

0: Sul afirmou que a medida é uma questão de direitos humanos, por garantir mais tempo para o descanso e o convívio familiar.
1: A última sessão de debates está prevista para esta quarta-feira. Em seguida, o plenário poderá votar a PEC em primeiro turno. A liderança do governo já recolhe assinaturas para pedir agilidade na votação em segundo turno. Paim defendeu a aprovação unânime da proposta, que classificou como uma conquista de dignidade para os trabalhadores.
2: Asseguramos que o direito ao tempo não seja uma pauta meramente econômica. É uma causa civilizatória. É uma causa de direitos humanos.
1: Com edição de Paulo Groba e trabalhos técnicos de Eliseu Caires, o Jornal do Senado fica por aqui. Acompanhe agora as notícias da Câmara dos Deputados. Boa noite.
0: Boa noite e até amanhã.
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4: Parlamentares analisam medidas de apoio às pessoas com deficiência.
5: Um dos projetos implanta delegacias para atendimento especializado.
4: Outra proposta cria qualificação de pessoas com deficiência na cultura.
5: Boa noite. A Câmara aprovou medidas de apoio para a qualificação profissional de pessoas com deficiência no setor cultural. A repórter Paula Bittar acompanhou a votação.
6: A Comissão de Constituição e Justiça da Câmara aprovou um projeto que prevê recursos para a formação e qualificação profissional de pessoas com deficiência no setor cultural. A proposta inclui dispositivo na lei que criou a Política Nacional Aldir Blanc de Fomento à Cultura, para prever que entre as ações e projetos culturais que recebem apoio e fomento da União, estados e municípios, estejam ações e iniciativas culturais que promovam a formação e a qualificação das pessoas com deficiência para atuação no mercado cultural. O relator, deputado defensor Estélio Denner, do União de Roraima, recomendou a aprovação por entender que o projeto se harmoniza com os inúmeros dispositivos constitucionais que concedem especial proteção às pessoas com deficiência. O projeto, que prevê recursos para a formação e qualificação profissional de pessoas com deficiência no setor cultural, segue agora para a análise do Senado. Da Rádio Câmara de Brasília, Paula Bittar.
3: Direitos Humanos.
4: Jandira Fegali, do PCdoB do Rio de Janeiro, defende a política de direitos sociais do país. Ela faz um alerta sobre os riscos para o bem-estar da população que podem ser causados por mudanças constitucionais sem fundamento na realidade.
5: Jandira Fegali considera que a proteção das conquistas sociais dos brasileiros deve estar no centro do debate nacional. A parlamentar cita o SUS e a educação pública entre as políticas que precisam ser fortalecidas, independentemente de quem estiver no poder.
3: Segurança Pública.
4: Avança na Câmara a proposta que cria as delegacias especializadas no atendimento às pessoas com deficiência. A repórter Silvia Munhato explica.
7: A Comissão de Defesa dos Direitos das Pessoas com Deficiência da Câmara dos Deputados aprovou o projeto que cria nos estados e no Distrito Federal as delegacias especializadas no atendimento às pessoas com deficiência. Pela proposta, o Poder Executivo deverá regulamentar a instalação gradual das delegacias, de acordo com a demanda de cada região. Por recomendação da relatora na comissão, a deputada doutora Alessandra Haber, do Podemos do Pará, foi aprovada a versão da Comissão de Segurança Pública para o projeto do deputado Juninho do Pneu, do PSDB do Rio de Janeiro. A principal mudança em relação ao texto original foi a previsão de financiamento pelo Fundo Nacional de Segurança Pública. Segundo a relatora, essa alteração dá à proposta maior viabilidade administrativa e financeira. De acordo com o texto aprovado, as delegacias deverão contar com equipes multiprofissionais formadas por delegados, investigadores, escrivães, psicólogos, assistentes sociais, intérpretes da língua brasileira de sinais e profissionais de apoio. A proposta que cria as delegacias especializadas no atendimento às pessoas com deficiência será analisada agora pela Comissão de Constituição e Justiça. Da Rádio Câmara de Brasília, Silvia Munhato.
3: Ciência e tecnologia.
5: Uma comissão da Câmara aprovou regras para reforçar investigações de crimes cometidos pela internet. Saiba mais com a repórter Maria Neves.
8: A Comissão de Segurança Pública da Câmara aprovou o projeto do deputado Domingos Neto, do PSD do Ceará.

0: que institui medidas voltadas a inibir crimes na internet e aumentar a pena para quem comete esse tipo de delito. Além de criar um tipo penal para organização criminosa digital, a proposta determina que a justiça suspenda ou bloqueie perfis e contas usados para praticar crimes de forma continuada. Atualmente, a lei prevê a retirada de conteúdos específicos por meio de ordem judicial, mas não trata do bloqueio de contas, perfis ou canais na rede de computadores. A medida define organização criminosa digital como grupo de 3 ou mais pessoas que use a tecnologia para cometer crimes com pena máxima superior a 4 anos ou que atue em mais de um país. Pelo texto aprovado, apresentado pelo relator, deputado Capitão Alberto Neto, do PL do Amazonas, a pena para quem integrar, organizar, chefiar ou financiar organização criminosa digital será de 4 a 8 anos de reclusão, além da punição correspondente ao crime praticado. As penas serão aumentadas de 1/3 a 2/3 quando os criminosos utilizarem ferramentas avançadas para dificultar a identificação dos autores. O mesmo acréscimo é previsto para ataques a instituições financeiras, serviços públicos essenciais ou infraestrutura crítica, como os sistemas utilizados pelo mercado financeiro. Ainda de acordo com a proposta, empresas de tecnologia, provedores de internet e instituições financeiras serão obrigadas a colaborar com as autoridades na identificação de suspeitos de cometer crimes virtuais. Outro ponto permite ao Banco Central determinar o bloqueio temporário de contas, valores ou transações financeiras sempre que houver indícios de lavagem de dinheiro, fraudes financeiras ou outros crimes com risco imediato de dissipação dos recursos. O projeto que prevê medidas para coibir crimes virtuais ainda será analisado pela Comissão de Constituição e Justiça e terá de ser votado pelo plenário. Se aprovado, poderá seguir para análise do Senado. Da Rádio Câmara de Brasília, Maria Neves.
1: Economia. Mauro Benevides Filho, do União do Ceará, questiona a proposta de orçamento da União para 2027, estimada em 7,5 trilhões de reais, e alerta para o impacto dos juros da dívida pública que, segundo ele, devem alcançar 1 trilhão e 300 bilhões de reais no ano.
2: O legislador também contesta os valores divulgados sobre as despesas previdenciárias. Mauro Benevides Filho teme que o governo federal descumpra a regra constitucional que determina o limite de tomada de empréstimos, sob o risco de tornar insustentáveis as contas públicas.
1: Luiz Lima, do Novo do Rio de Janeiro, critica a política econômica vigente no país. Ele classifica como preocupante a perda do poder de compra da população e aponta o preço dos alimentos e os baixos salários como sinais das dificuldades enfrentadas pelos brasileiros.
2: Luiz Lima também avalia que o aumento do número de beneficiários de programas sociais reflete a falta de oportunidade de trabalho. Para o parlamentar, é preciso priorizar a geração de emprego, reduzindo a dependência da população em relação aos incentivos assistenciais.
1: Bongás, do PT do Rio Grande do Sul, defende as medidas do governo federal para ajudar os micro e pequenos empreendedores com ampliação do limite de faturamento, renegociação de dívidas bancárias e acesso a mais recursos.
2: De acordo com Bongás, apoiar pequenos negócios amplia investimentos e favorece o crescimento econômico, beneficiando trabalhadores e parcelas mais amplas da população, em conformidade com as políticas públicas de promoção de oportunidades para os brasileiros.
1: Ricardo Maia, do MDB da Bahia, ressalta a necessidade de manter as políticas sociais e econômicas em vigor, priorizando os problemas concretos da população, como o fim da fome, do endividamento e o acesso à saúde, à educação e ao mercado de trabalho.
2: Ricardo Maia também critica o discurso de ódio e a polarização, lamentando que a política tenha sido transformada em disputa entre torcidas, alheia às condições reais de vida da maioria dos brasileiros e à luta por um futuro promissor.
1: Saúde. A Câmara está debatendo a alternância entre medicamentos biológicos e biosimilares. Saiba mais sobre os usos dessas substâncias com a repórter Agui Pontes.
3: A Comissão de Saúde da Câmara dos Deputados aprovou uma proposta que permite a troca entre medicamentos biológicos e biosimilares. Para que a troca seja possível, é necessário haver critérios técnicos observados, acompanhamento clínico e de efeitos colaterais. A principal diferença entre esses medicamentos é a origem. Os biológicos são naturais e os biosimilares são sintéticos. A deputada Silvia Cristina, do PP de Rondônia, relatora da Comissão de Saúde, explica como se deu as discussões sobre o projeto.
4: Antes nós tínhamos um entrave, né, porque os biosimilares eram de complexo ativo, mas passado com o tempo, viu-se que podia ser feita essa dispensação, porque já não teria mais problema, especialmente com parte da vigilância sanitária. Então nós fizemos um relatório pela aprovação, então essa dispensação ela é possível para garantir, é claro, um desenvolvimento melhor com relação à saúde.
3: Os medicamentos biológicos são produzidos a partir de células ou organismos vivos. Por virem dessa fonte, as moléculas geradas são grandes e complexas, como um anticorpo, por exemplo. Por causa dessas características, os medicamentos biológicos tendem a se degradar mais facilmente, com mudanças pequenas, como a de temperatura, e não permitem cópias idênticas. Por outro lado, os biosimilares são medicamentos desenvolvidos de forma artificial para apresentar semelhança com um medicamento biológico original, trazendo o mesmo efeito e obedecendo a normas técnicas específicas. Quando surgiram, trouxeram junto muitas dúvidas sobre sua segurança e principalmente sobre a segurança em fazer a alternância entre os medicamentos biológicos e biosimilares. A relatora Silvia Cristina explica que hoje em dia essa inquietação foi superada, dado o acúmulo de estudos, não só por parte da Agência Nacional de Vigilância Sanitária, a Anvisa, mas de órgãos como a Organização Mundial da Saúde e a Agência Europeia de Medicamentos. Ela defende que a proposta procura estabelecer na legislação os tipos de medicamentos e prever a segurança da alternância entre os dois tipos, desde que tenha acompanhamento técnico. A proposta que permite a troca entre medicamentos biológicos e biosimilares espera análise na Comissão de Finanças e Tributação. Da Rádio Câmara, de Brasília, Agui Pontes.
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6: Trabalho.
2: Gilvan Alencar, do PSB do Ceará, defende o fim da escala de trabalho 6x1, com a adoção de 2 dias de descanso por semana. O congressista critica parlamentares que, segundo ele, mudaram de posição sobre o tema durante o período eleitoral.
1: E Gilvan Alencar questiona a proposta de negociação direta entre patrões e empregados para definir a jornada de trabalho. O parlamentar considera que a mudança na legislação deve priorizar os direitos dos trabalhadores, independentemente das disputas políticas.
2: Benedita da Silva, do PT do Rio de Janeiro, defende a aprovação do fim da escala de trabalho 6x1, destacando a mobilização nacional em favor de 2 dias de descanso por semana. A deputada avalia que a pressão popular tem levado parlamentares contrários à mudança a rever suas posições.
1: Benedita da Silva considera que a participação dos movimentos sociais é fundamental para ampliar os direitos dos trabalhadores. A parlamentar ressalta a atuação de estudantes e representantes da classe trabalhadora na mobilização pela redução da jornada.
2: Reginaldo Lopes, do PT de Minas Gerais, é favorável ao fim da escala 6x1 e defende as garantias legais para assegurar tempo livre além do expediente. O deputado alega que a mudança pode melhorar a qualidade de vida e a saúde mental dos trabalhadores.
1: Em contrapartida, Reginaldo Lopes rechaça a jornada intermitente de trabalho e as negociações individuais, alegando que trabalhadores e patrões têm poderes desiguais de barganha. Ele conclama os eleitores a acompanhar as votações que ocorrerão no Senado sobre o fim da escala 6x1.
2: Alencar Santana, do PT de São Paulo, defende o fim da escala 6x1, atribuindo o avanço da proposta à mobilização popular e ao apoio do governo federal. Ele lembra ainda o governo anterior e alguns senadores que eram contrários à matéria, alegando prejuízos a empresas e à economia.
1: Na avaliação de Alencar Santana, a aprovação da PEC, que acaba com a escala 6x1, vai representar uma conquista dos trabalhadores, especialmente da juventude e das pessoas que dependem do próprio trabalho para garantir o sustento.
6: Votação.
2: A Câmara aprovou um aumento do limite anual para a admissão de bombeiros militares no Distrito Federal. A repórter Paula Bittar acompanhou a votação.
7: A Comissão de Constituição e Justiça da Câmara aprovou uma proposta que aumenta o limite anual para o ingresso de efetivo no Corpo de Bombeiros Militares do Distrito Federal. Segundo o texto, em vez das atuais 377 nomeações por ano, a corporação poderá admitir anualmente até 714 novos integrantes, dos quais 94 oficiais e 620 praças. Segundo a autora do projeto, deputada Érica Cocai, do PT do Distrito Federal, os atuais limites de ingresso não são capazes de fazer frente às demandas da população nos próximos anos.
8: Nós precisamos de mais profissionais no Corpo de Bombeiros aqui do Distrito Federal. São profissionais que não apenas protegem o patrimônio, mas são profissionais que protegem a vida ou as vidas da população. Todas as vezes que nós temos algum tipo de situação emergencial, nós lembramos dos bombeiros e nós chamamos os bombeiros. Então são profissionais que são fundamentais para a nossa cidade.
7: A proposta que aumenta o limite anual para o ingresso de efetivo no Corpo de Bombeiros Militares do DF já pode seguir para o Senado, a menos que haja recurso para votação antes pelo plenário da Câmara. Da Rádio Câmara de Brasília, Paula Bittar.
6: Eleições.
1: Reeleito com mais de 52 mil votos, Bebeto, do PP do Rio de Janeiro, agradece o apoio dos eleitores de mais de 88 municípios do estado e atribui a vitória à fé em Deus. Ao dizer que apresentou mais de 32 projetos, ele reforça estar entre os 10 deputados fluminenses mais atuantes.
2: O congressista destaca sua atuação na defesa de obras de mobilidade urbana na Baixada Fluminense, com a duplicação da rodovia Presidente Dutra e a revitalização da ferrovia em São João de Meriti. Bebeto promete seguir atuando em benefício do estado.
1: Charles Fernandes, do PSD da Bahia, agradece os quase 90 mil votos recebidos que o conduziram para o seu terceiro mandato na Câmara e reafirma seu compromisso em defender a agricultura familiar, o agronegócio e os municípios baianos na próxima legislatura.
2: Ele destaca investimentos na área de saúde do estado, incluindo mais de 20 hospitais e 27 policlínicas. Charles Fernandes defende ainda a soberania nacional, a autonomia dos povos e as relações internacionais baseadas na cooperação e nas relações harmoniosas entre nações.
1: O Tony de Paula, do PSD do Rio de Janeiro, critica posicionamentos do Tribunal Superior Eleitoral, alegando haver diferença de tratamento aos candidatos à presidência da República no que diz respeito à retirada de publicações nas redes sociais.
2: O Tony de Paula pede que os ministros não protejam candidatos supostamente ligados às milícias, ao citar contratações de familiares de milicianos em gabinetes para parlamentares, influências em hospitais federais e repasses de emendas a entidades ligadas a esses grupos.
1: Paulo Soares, do Podemos de São Paulo, faz um balanço dos seus 4 meses de mandato e destaca a apresentação de 31 propostas e a atuação em 7 relatorias. Entre os resultados, ele cita um projeto já

0: São da Universidade Federal da Grande Dourados.
1: Geraldo Rezende menciona ainda sua contribuição para a construção do Hospital Regional de Dourados e a implementação do primeiro SAMU indígena do país. O deputado também cita a construção de creches em aldeias e a defesa da regionalização dos serviços públicos.
0: Ismael, do PL de Santa Catarina, agradece os mais de 70 mil votos que recebeu, mas lamenta não ter alcançado a reeleição. Após 4 anos na Câmara e 37 anos de vida pública, o parlamentar faz um balanço da sua trajetória política e enaltece a experiência adquirida no Congresso.
1: Além disso, Ismael cita participação em comissões e frentes parlamentares, entre elas a de amparo às comunidades terapêuticas. O deputado conclui que pretende seguir em frente, agradecendo à família, aos amigos e aos eleitores pelo apoio.
0: Termina agora o Jornal Câmara dos Deputados, produzido pela Rádio Câmara, com trabalhos técnicos de Rafael Santos e apresentação de Márcio Aquilissardi e José Carlos Andrade. Uma ótima noite para você.
1: A Voz do Brasil volta amanhã. Boa noite.
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você. Que legal, hein, ter a sua companhia, a sua audiência sempre aqui na Clube. O Ramon Ramonzito chegando com todo mundo, todo o Brasil. É pra falar de amor com muita música. E a sua participação o tempo todo aqui na Clube através do 0800-342-1055. Atenção, Brasil! A sua Clube tem duas vagas para o Encontro Marcado Clube com Zé Neto e Cristiano. Um show exclusivo, inesquecível e preparado especialmente para os ouvintes da Clube de todo o Brasil. Participe e viva essa experiência única. 0800-342-1055. Temos também a nossa enquete para você responder. Até as duas, você vai ouvir muita música boa. Boa também. Atenção para a enquete de hoje. Qual a sua missão da vida? Tem gente que acredita que veio ao mundo para formar uma família, outros para servir ao próximo, cuidar das pessoas, ensinar, ajudar quem precisa ou fazer a diferença na vida de alguém. E você acredita que veio ao mundo para cumprir qual missão, hein? Ajudar as pessoas, um exemplo. Amar as pessoas. O que mais? Contribuir também com alguém? Fique à vontade para responder, tá? 0800-342-1055. Qual a sua missão da vida? Responde aí. Nessa hora você vai ouvir Foyner, Bee Gees, Chris Isaac, Brian Ferry, Peter Cetera e muito mais. Backstreet Boys.

0: grande. Eu enxergo os meus objetivos de vencer na vida maior.
1: Tá certo.
0: Tá na clube, tá bom demais.
1: Uhum.
0: Quero concorrer a essas promoções legais aí, viu?
1: Tá bom, Daniel. Obrigado, hein? Já tá participando aqui. Boa sorte pra você. Responda também a nossa perguntinha de hoje, que vai até as duas, você respondendo o tempo todo, escrevendo o seu nome também, qual cidade, gravando o seu áudio também. Qual a sua missão da vida? E aí, responde aí. 0800-342-1055. Me diz. From the Bell Towers, aqui na noite da clube. Bom demais, hein?

0: Clube toca o som que toca você. Slave to Love, daqui a pouco tem muito mais. Mais amor, mais carinho, mais paixão. Fica aí na Clube. 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

A clube tá bom demais, já já duas vagas para o encontro marcado clube com o Zé Neto e Cristiano, e tá chegando o dia. Vai ser incrível, bom demais, hein? Peter Cetera, Glory of Love, aqui no Love da Clube.

0: Essa Club tocando o som que toca você, Human, The Human League, aqui no Love Songs. Bom demais, hein? Grandes clássicos internacionais você curte aqui na nossa programação. E é muito bom ter você aqui recordando junto com a gente, curtindo o som da Club em todo o Brasil, gravando áudio também. Fique à vontade para soltar a voz aqui na Club. Quem fala?
1: Quem tá falando é a Keila dos Santos, Vila Nova. Oi. Do Camoé.

0: Bem-vinda.
1: Passando aqui pra responder a enquete da noite.
0: Responde aí, vai.
1: Qual a minha missão pra essa vida?
0: Isso.
1: Minha missão pra essa vida é fazer o bem sem olhar a quem.
0: Gostei.
1: Gostaria de concorrer ao encontro marcado com Zé Neto Cristiano.
0: Aí sim, hein?
1: Gostaria muito de concorrer a esse prêmio pra levar minha filha pra assistir eles, porque ela é apaixonada por eles.
0: Maravilha.
1: Tenham todos uma boa noite.
0: Obrigado, Keila, pela participação, pela audiência. Aqui no Som da Clube, já tá concorrendo. Boa sorte pra você. Sandy Júnior.

0: músicas apaixonadas, todo o romantismo da banda Toto, Lia, aqui no Som da Clube.
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0: A Clube está convidando você agora, Vanessa Nascimento Reis, do Cruzeiro. Final do fone 3373. Vanessa Nascimento Reis, que mora no Cruzeiro. Final do fone 3373. Aí, Vanessa, se deu bem, Vanessa Nascimento, parabéns, tá bom? Aqui é assim, você ouvindo o tempo todo, ganhando o seu presente. E a todo momento tem o seu convite aqui pro show deles, inclusive também pro encontro marcado. Aqui na Clube você sempre vai ganhar.
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0: Preparados, hein, pra mais uma hora de Love Songs, bom demais, hein, até meia-noite segue esse programa apaixonado, apaixonante, com as melhores músicas, as mais lindas canções, nesta hora, já tem o prêmio da hora também, tem ventilador Mondial, potente, silencioso e perfeito para suas noites de sono, tá? Manda a sua mensagem aí, 0800-342-1055 e concorra a esse presente especial. Nessa hora tem Cristina Perry. Peraí, tem que falar da enquete. Já eu falo da sequência musical, sequência romântica aqui. Tem gente que acredita que veio ao mundo para formar aí família, outros para servir ao próximo, cuidar das pessoas, ensinar, ajudar quem precisa ou fazer a diferença na vida de alguém. E você acredita que veio ao mundo para cumprir qual missão? Qual a sua missão da vida? Responde aí através do 0800-342-1055. Agora sim, eu vou falar. Você vai ouvir Simply Red, Backstreet Boys, The Culling, Ana Carolina e Seu Jorge, também Beyoncé, aqui na Clube, tema de amor da Clube, e muito mais. Quer mais? Ah, não vou falar não, só pede a graça, né? Cada uma melhor que a outra, pra você, aqui na noite da Clube, as mais apaixonadas. Essa aí é uma delas, Dire Straits, Your Let's Drake.

0: Aqui é Clube, a rádio oficial da música boa e essa das boas. Foi Your Baby, Simply Red, no som da Clube.
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0: E é muito bom ter a sua companhia sempre aqui junto com a gente, participando, escrevendo no WhatsApp da Clube, com o seu nome, a cidade que você tá agora também, onde é que você tá ouvindo a Clube. Grava o seu áudio também respondendo, fique à vontade, tá? Você de todo o Brasil aqui. 0800-342-1055. Boa noite pra você, ouvinte Clube. Quem fala?
2: Sou a Isabel Luiza Nunes, a popular Bebel do bairro Santa Terezinha em Palotina.
0: Legal, bem-vinda.
2: E quero responder a enquete aí.
0: Sim, pode.
2: Eu nasci pra ajudar as pessoas.
0: Maravilha.
2: Graças
0: hein?
2: A Deus.
0: Aí sim.
2: Trabalho com doações de roupa, de calçados.
0: Uhum.
2: O que vieram? O que eles trazem na minha casa?
0: Coisa boa, parabéns.
2: Eu posto nos grupos, no Facebook, para as pessoas virem buscar na minha casa.
0: Uhum.
2: Tá na Clube, tá bom demais.
0: Obrigado, Isabel, pela participação. Mandou bem aqui, tá? Grava sua mensagem também. Qual a sua missão da vida? Dela é ajudar as pessoas, né, Isabel? Parabéns, obrigado. Comenta aí também. Chegando mais um clássico da música internacional. Especialmente pra você. The Cars, Try.

0: só toca música boa pra você, tá aí? Ele, Gustavo Lima, saudade sua. Já já tem mais amor, carinho, paixão. Fica na clube aí o tempo todo, combinado? 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

na Clube Tá Bom Demais. Continue você interagindo, participando aqui no Whats da Clube. Daqui a pouco tem ventilador Mondial potente de presente pra você, tá? Responda aí a nossa enquete até as duas. Qual a sua missão de vida, da vida? A ajudar as pessoas e por aí vai. Chicago, chegando na Clube.

0: especial da música boa, Celine Dion, na noite da Clube.
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0: Tem muito mais amor, tem muito mais carinho, mais paixão. Já já, meia-noite, mais um dia começando na Clube e vai começar o Por Amor também, tá? Fica na Clube o tempo todo aí participando pra ganhar o seu presente. Daqui a pouquinho tem ventilador Mondial de presente pra você. Boa sorte aí, tá? Boa noite pra você, mas antes, deixa eu mandar um alô aqui pra minha amiga Mara Miguel. Mara Miguel de Indaial, Santa Catarina. Valeu, Marinha. Beijo pra você, Mara Miguel. Obrigado. Some não, Mara. Muito obrigado pelo carinho, sempre curtindo essas músicas inesquecíveis. Quem fala?
3: Sim, meu nome é Vanessa. Oi, Vanessa. Respondendo a perguntinha, olha, aí, meu lema aí, de vida é viva a vida sem deixar a vida aproveitar de você.
0: Aí sim, hein?
3: Porque são duas coisas bem diferentes,
0: verdade,
3: né?
0: Verdade.
3: É melhor a gente viver e viver bem.
0: Uhum.
3: Viver é diferente de durar, hein?
0: Aí
3: simbora,
0: sim, hein?
3: Que é clube,
0: boa.
3: Tá na clube, tá bom demais.
0: Gostei, Vanessa, do Jardim Botânico, sempre participando junto com a gente também. Continue você interagindo aí e seguindo a Clube no Instagram, tá? Arroba Clube FM Brasil. Você fica sabendo de tudo que rola, notícias dos famosos, empregos, concursos e promoções. Aproveita, vai no site da Clube também, clube.fm. Nazaré.

0: o som que toca você, Phil Collins, You'll Be In My Heart. E agora tem...
1: Especialmente pra você na Noite Clube.
0: Ventilador Mondial, quem leva, quem ganha, Rodrigo Cunha Machado, da Cidade Ocidental, final do fone 6933. Rodrigo Cunha, tá se dando bem aqui no som da Clube, o Ventilador Mondial é todo seu, aproveite bastante, tá? O Love Songs, de volta amanhã às 10 da noite, já tem o Por Amor, fica aí na Clube.
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0: Aí sim, em mais um programa com a qualidade da Clube, a marca da Clube, para você matar saudade, ouvir muita música boa, ganhar também os melhores prêmios aqui. Já já tem cinema para você curtir, com acompanhante, é par de ingressos, é o combo, viu? Pipoca e refri também, para você fazer aquela sessão top. Participe aí, 0800-342-1055, virou mais um dia, quartou, quarta-feira, 14 de outubro de 2026. E nesta hora tem muita música boa, uma melhor que a outra, para você curtir e começar mais um dia, hein? Sobre a perguntinha de hoje até as duas, qual a sua missão da vida? Tem gente que acredita que veio ao mundo para formar uma família, outros para servir ao próximo, cuidar das pessoas, ensinar, ajudar quem precisa ou fazer a diferença na vida de alguém. E você acredita que veio ao mundo para cumprir qual missão? E aí? Responde aí. Nessa hora tem Jim Diamond, James Blunt, Lulu Santos, Rihanna, Bruno Marrone, The Bengals, Tears for Fears e muito mais no som da Clube. A gente abre o seu Por Amor, que vai até as duas, nesse clima especial. A gente abre com Tracy Chapman, clássico internacional, Baby, Can I Hold You?

0: Frequência Clube e Lulu Santos, apenas mais uma de amor, começando mais um dia com você aqui no Som da Clube. É muito legal saber que você tá aí participando, você tá dando carona para sua clube também, você de todo o Brasil, você que tá no seu plantão ou já se preparando para mais um dia de trabalho que vai começar daqui a pouquinho, né? Obrigado, viu? Pela audiência, pela companhia aqui no Som da Clube. Já já tem presente pra você, tem cinema pra você curtir com acompanhante, par de ingressos, é o combo completo, viu? Tem pipoca e refri também, bom demais. Grava o seu áudio, 0800-342-1055. Tainara de Planaltina, bem-vinda. Comenta aí, vai.
1: Respondendo a pergunta, Ramon, eu acredito fielmente que eu vim nessa vida justamente pro que você falou, formar uma família. Tanto que eu falo eu partisse hoje, eu já teria, assim, de verdade, valido a pena, ganhado a vida. Porque eu consegui dar pros meus filhos aquilo que eu não tive. Então, a família que eu construí hoje é linda, abençoada, graças a Deus.
0: Aí sim.
1: Somos uma família incrível, feliz. Então, eu acho que é isso. Deus me fez... vira esse mundo pra isso, pra ser mãe e ter os meus filhos. Beijo, aqui é Clube, tá na Clube, tá bom demais.
0: Obrigado pela participação, pelo comentário aqui no Som da Clube. Bom dia pra todos aí no Zezito Bar, né? Tá curtindo a gente o tempo todo também, o Zezito Bar aí. Monsenhor Hipólito Piauí, valeu pessoal do Piauí. Obrigado, viu? Piauí, pela participação aqui no Som da Clube. A Ana tá com a gente também, bom dia pra você, Ana, que tá com a gente. A Camila Viana também está com a gente aqui. Obrigado pela audiência, pela companhia. O Brasil inteiro na audiência da Clube. Isso é bom demais.

Clube tá bom demais. Woman Chant, Tears for Fears, aqui no seu Por Amor. E segue, né, ao vivo. E vai até as duas da madrugada viva também, para começar mais um dia aqui no Som da Clube. Bom demais passar esses momentos inesquecíveis com você, ouvindo muita música.

companhia, pela participação aqui no Som da Clube. Grava o seu áudio ou escreva também no WhatsApp, tá? Gisele do Nascimento tá querendo participar da promoção do Zé Neto e Cristiano, 15 anos, próximo sábado. E aqui na Clube, muitos ingressos pra você. Shania Twain.

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0: Esse é só Clube Henrique e Juliano, aquela pessoa no Por Amor que segue ao vivo via satélite para todo o Brasil. Até as duas a madrugada viva, muita música boa também e os melhores presentes que você sempre ganha aqui na Clube, né? Bom demais ter você aqui escrevendo no WhatsApp da Clube, seja bem-vindo, bem-vinda. Abraço aqui pro Wallace Lobão, alô Wallace Lobão, obrigado, viu, pela audiência. Nanda Souza tá com a gente também. Netinho da vovó, é isso mesmo? É, Netinho, obrigado, viu? Pela companhia aqui também no som da Clube. Eu tô lendo o que tá escrito aqui, viu? É bom quando você gravar o seu áudio ou escrever também, colocar o seu nome e a cidade. Daqui a pouquinho de presente pra você. Tem aqui é o combo, gente. Convites pro cinema, mais pipoca e refri por conta da sua Clube. A companhia, ai, fica fácil pra você. Participe aí, 0800-342-1055. Ricardo Cardoso, Porto de Galinhas, sempre com a gente aqui também. Bom dia pra você. Fala aí, vai.
1: Fala, Ramon. Respondendo a enquete de hoje.
0: E aí?
1: Eu acredito que a minha missão nesta vida seja evoluir.
0: Certo.
1: Como pessoa, transformar as minhas dores em aprendizado, descobrir e desenvolver meu potencial e aprender a ser fiel à minha essência. Sinto que sou diferente em algumas coisas e que ainda existe muito dentro de mim que preciso descobrir e colocar no mundo.
0: Coisa boa, hein?
1: Quero encontrar meu propósito, viver com mais consciência, né? Espalhar amor e de alguma forma fazer a diferença na vida das pessoas.
0: Entendi.
1: Ainda estou descobrindo, né? Meu caminho, mas quero que minha passagem por esta vida tenha significado. Tá na Clube? Tá bom demais.
0: Parabéns, hein, Ricardo Cardoso, um verdadeiro poeta. Obrigado, viu? Pelo seu comentário aqui no som da Clube. Mariah Carey, bom dia pra você.

0: 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Não dançou ao som dessa música, namorou e tudo mais. Timur, yes.
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0: É agora, combo, né? Completo, convites pro cinema. Ainda tem pipoca e refri também. Quem tá ganhando? Tainá Melo Figueiredo do Gama, final do fone 1342. Tainá Melo tá se dando bem aqui no som da Clube. Continue você participando. Já já tem mais um presente especial pra você. Fica na audiência da Clube.

Segue ao vivo via satélite para todo o Brasil, quarta-feira, 14 de outubro de 2026. O tempo tá voando, viu, gente? Continue você interagindo, escrevendo, gravando também a sua mensagem. 0800-342-1055. Atenção, Brasil, é sábado! Nessa hora tá valendo dois ingressos pro evento do ano, 15 anos de Zé Neto e Cristiano, o maior show da nossa história, neste sábado, dia 17, na Arena Mané Garrincha. Grande evento, participe dessa promoção e viva essa experiência inesquecível com a sua clube. Bom demais, hein? Continue também respondendo a perguntinha até as duas, até daqui a pouquinho, né? Já já a madrugada viva por aqui. Qual a sua missão da vida, na sua opinião, hein? Tem gente que acredita que veio ao mundo para formar uma família, outros para servir ao próximo, cuidar das pessoas, ensinar, ajudar quem precisa ou fazer a diferença na vida de alguém. E você acredita que veio ao mundo para cumprir qual missão? 0800-342-1055. Nesta hora tem Fergie, Djavan, Madonna, Kelly Clarkson, Toto, Beyoncé, Nico Rezende, Roxette e muito mais no Som da Clube. Que legal ter a sua companhia, ter a sua audiência. Mais uma das boas aqui pra gente ouvir aqui no Por Amor, que segue até as duas. Sunny Smith, mais uma. Ah, tema de novela, né? Tema do Diogo e da Beatriz. Aqui na Clube. Bom dia pra você. Quartou, hein?

0: música boa pra você, Madonna, Rain, grande saudade aqui no Som da Clube. Continue você interagindo, participando aqui em mais um dia, nesta quarta-feira, já meio de semana, mais uma vez, né? Também teve um feriado aí, né, na segunda-feira, ontem terça, cara de segunda, mas hoje é quarta-feira, viu gente? Bom demais continuar com você, participando aqui o tempo todo e ouvindo muita música boa, e você, lógico, né? Ganhando prêmios aqui. Já já a Clube libera 2 ingressos pro evento do ano, 15 anos de Zé Neto e Cristiano, próximo sábado, dia 17, na Arena Mané Garrincha. Passo rápido, né? Você esperou tanto por esse dia e tá chegando, sabadão. Continue participando, 0800-342-1055. Jair Costa de Varginha, bom dia pra você, comenta aí, vai.
1: Minha missão na vida foi deixar meu legado.
0: E aí?
1: Minha primeira família, meus filhos, meus netos. Deixei legado. Hoje vivo em Minas Gerais, filhos em São Paulo. Não faço mais parte da vida deles.
0: Ah, é?
1: Minha missão foi essa. Agora eu sigo a minha vida.
0: Certo.
1: Tô na Clube. Tá bom demais.
0: Obrigado, Jair, pela participação, pela audiência aqui no Som da Clube. 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Tá muito legal, tá? Câmera ao vivo. Você dá aquele like lá, aquele joinha na música que você gostou e você gosta de ouvir também. Agora tem Kelly Clarkson no Som da Clube, na manhã da Clube. Breakaway, bom dia pra você.

0: Moraes, Nico Rezende, Esquece, Vem. Grande clássico da música nacional que você curtiu aqui no Puro Amor da sua Clube, que vai até daqui a pouquinho às duas, hein? Continue você sempre na audiência da Clube, bom demais. Bom dia pra Gabi Estrela. Oi, Gabi, bom dia pra você. Jusilene também tá com a gente, obrigado. Nunes, grande Nunes, também tá com a gente. A Marta do Sol Nascente também tá com a gente, obrigado pela companhia. Valeu, Simone de Águas Lindas, bom dia pra você também, tá sempre junto com a gente. Qual o seu nome? Bom dia pra você.
1: Excelente, continua.
0: Oi, Lu.
1: Gerais.
0: Bem-vinda.
1: Eu quero participar da enquete.
0: Sim, comenta aí, vai.
1: Eu vim no mundo para ajudar as pessoas.
0: Boa.
1: Tá na clube, tá bom demais.
0: É isso aí, obrigado, viu, Lu? Pela audiência, pela participação, direto de Minas Gerais, com a gente no Som da Clube. Participe aí, dá tempo ainda. 0800-342-1055. Rockset, listen to your heart, na clube.

0: Toca você, Marco Sabino, Reluz, bons tempos, aqui no Som da Clube, aqui no Por Amor.
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0: 2 ingressos pra você curtir o evento do ano 15 anos de Zé Neto e Cristiano. Quem tá ganhando? Leandro Vieira Peixoto, de Águas Lindas de Goiás, final do fone 1081. Leandro Vieira Peixoto, Águas Lindas de Goiás, final do fone 1081, tá se dando bem. Até aqui esteve o Ramonzito. Na sequência, o Andrezão te faz companhia com a Madrugada Viva, muita música boa, a enquete, a sua participação também o tempo todo e os melhores presentes para você começar mais um dia. A gente se fala às 10 da noite no Love Songs da

qual dos dois é mais perigoso na sua vida? Aquele que você não suporta de jeito nenhum, né? Aquele amigo que, quando vê você vencendo, ele fica incomodado. E tem aquele que espalha sobre a sua vida para todo mundo. E você, já precisou se afastar de alguém, né, que considerava amigo, por descobrir que ele não era tão amigo assim? O que é pior na sua visão? Aquele amigo invejoso ou aquele amigo fofoqueiro? Qual é melhor manter distância? Conta aí pra gente, grava seu áudio, manda pra clube. Quero saber, viu? Fica à vontade. 0800-342-1055. Grava seu áudio. É o seguinte, ó, final da hora, tem aquele ventilador Mondial. É turbo, é potente, é silencioso. Bom demais nos dias quentes. Manda sua mensagem pra clube. Pra gente começar bem demais, tem Rick Ozzack. Emotion, Emotion. Pra você, uma ótima quarta-feira. Bom dia.

0: curtindo as melhores aqui na Clube. Aproveita também para mandar sua mensagem 0800-342-1055. Você está na madrugada mais animada do Brasil e ter você por aqui sempre é muito bom, tá? Manda sua mensagem aí, tô te esperando. Finalzinho da hora, tem aquele ventilador Mondial, é turbo, é potente, é silencioso, é bom demais nesse calorão todo, viu? Ó, quero saber de você. O que é pior, ter um amigo invejoso que não suporta ver você vencendo, né? Ou aquele amigo fofoqueiro que espalha sua vida pra todo mundo? Você já se afastou de algum por conta da inveja ou, né, por conta da fofoca? Conta aí pra gente, grava seu áudio, manda pra Clube, quero saber. Fica à vontade, tá bom? Bom dia!
1: Fala, Andrezão, bom dia, aqui é o Ederson do Açaí.
0: Oi, Ederson.
1: Oi. Pior é o amigo invejoso.
0: Ah, é?
1: Toda vez que um amigo meu me via com dinheiro, ele chegava a pedir dinheiro emprestado e tal, me pagava, né? Não posso falar que ele me pagou.
0: Sim.
1: Me pagava. Aí numa única vez que eu precisei de um dinheiro emprestado, pedi pra ele, falei, ah, sempre empresto dinheiro pra ele, vou pedir dinheiro pra ele. Ele falou que não podia emprestar não, porque a mulher dele não deixava.
0: Caraca,
1: tá na
0: meu.
1: Clube, tá bom demais.
0: Olha só, e pra você aí, o que, que é pior, é aquele invejoso ou o fofoqueiro? Conta aí pra gente, Natalia Bruglian, Thorn, bom dia.

clássico de George Michael, Careless Whisper. Vamos falar de futebol, Copa Sul-Americana. O Vasco da Gama está a um empate de alcançar a decisão da Copa Sul-Americana, hein? Com um a menos, o time brasileiro sofreu nos minutos finais, mas conseguiu arrancar a vitória por 1-0 do Boca Juniors, em plena Bomboneira, na Argentina. O confronto de volta será realizado às 9:30 da noite da próxima terça-feira, no Rio de Janeiro. O Vasco pode até jogar pelo empate e, caso perca por um gol de diferença, precisará, né, decidir a classificação nos pênaltis.

0: Quem tá curtindo Levando a Clube de carona em Pirassununga é a Gil. Oi, Gil! Bom dia pra você, lindona. Uma ótima quarta, viu? Obrigado pela companhia sempre. E você? Onde você está ouvindo a Clube? Já manda sua mensagem pra gente, tá? Eu quero saber o que é pior na sua opinião. Ter um amigo invejoso, né? Que não suporta ver você vencendo, ou aquele amigo fofoqueiro que espalha a sua vida pra todo mundo? Hã? O que é pior aí? Qual é a sua opinião? Grava seu áudio, manda pra Clube. Oi, G, bom dia.
1: E André, bom dia, bom dia. Olha, eu acho que o pior é o amigo é invejoso.
0: Invejoso.
1: Que a inveja é mata, né? A inveja é um trem perigoso.
0: É.
1: Um quer ver o outro crescer, não quer ver se dá bem. Então, o pior é a inveja. Aqui é Clube, tá na Clube, tá bom demais.
0: Valeu, G, beijo.

0: YouTube, você ouve as melhores nacionais e internacionais pra você começar muito bem o seu dia.
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0: Braslândia, bom dia pro Eduardo, pra Renata, também pra Beatriz, quem tá ouvindo em Samambaia, é o Felipe, a Tatiana e a Letícia, Belo Horizonte. Fala, Leandro, grande abraço pra você, pra Adriana e também pra Natália, Recanto, tá o Wilson. Fala, Wilson, obrigado pela companhia, viu? Sol Nascente, a Martinha ligadinha, em Natal, a Sheila. E você, onde você está ouvindo a clube, já mandou sua mensagem? Ainda não? Então manda, hein? Tá chegando a hora, daqui a pouquinho tem o Ventilador Mondial, é aquele turbo e silencioso, mais vento pra você aí. Eu quero saber de você o seguinte, ó, existem pessoas que são invejosas e existem pessoas que são fofoqueiras. Qual é a pior pessoa pra ter como amigo? O invejoso ou o fofoqueiro? Você já se afastou de alguém por conta disso? Conta aí pra gente, grava seu áudio, manda pra clube. Bom dia, Daniel.
2: Olá, clube, bom dia. A fofoca é ruim, mas sim, a inveja mata mais. Eu odeio quando alguém chega na minha casa e fala, nossa, que casa chique. Eu penso que a minha casa é tão simples, eu queria ter uma dessa. Nossa, que panela bonita.
0: É ruim, né?
2: Eu queria ter uma dessa. Eu falo pra trás, vai, longe, inveja, longe. Eu detesto inveja. Tá na clube, tá bom demais. Quero participar dessas promoções lindas aí.

0: demais. Lady Gaga com Bradley Cooper, Shallow.
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0: É hora de saber quem tá levando o ventilador Mondial, turbo, potente, silencioso. Quem tá levando é a Isabela Moura Fernandes, do Recanto das Emas. Final do telefone da Isabela é o 8606. Isabela, parabéns, hein?
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0: Ativa.
1: E nessa hora, mais uma hora cheia de música boa, né? Os melhores artistas vão passar por aqui. Você vai curtir Lara Fabian, Tribalistas, Marília Mendonça, Atlantic Stars, Lady A, Ana Vilela e muito mais, viu? Vai ser bem bacana essa hora junto com você aqui na Clube. Estamos na meiuca da semana, né? Semana um pouco mais curta, pelo menos dessa impressão, né? Nem todos folgaram na segunda, mas a gente tem a impressão que a semana vai passar mais rápida ainda, né?

no seu caminhão também, levando a gente na rodagem. Manda sua mensagem para Clube, estou esperando você por aqui no 0800-342-1055. Participa aí, tá bom? Ó, tem aquele kit de café La Santé de presente para você no finalzinho da hora. E aí, você tá querendo esse presente? É bem bacana, viu? 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E aí, tá querendo? Tá? Então faz o seguinte, ó, 0800-342-1055 é o nosso WhatsApp para todo o Brasil. Já manda seu nome completo, tá bom? E sua cidade, cruze os dedos e boa sorte. Não esqueça de responder a nossa pergunta, o nosso bate-papo de hoje. O que é pior, ter um amigo invejoso ou aquele amigo que não suporta, né? Saber de alguma coisa que sai fofocando, contando tudo. O que é pior aí? O fofoqueiro ou o invejoso? Conta pra gente, manda sua mensagem. Abrindo essa hora com Sixpence None the Richer. Kiss Me, bom dia.

0: ajeitando o seu trabalho aí. Mais um plantão, né? Estamos na quarta-feira. Quem tá ouvindo, curtindo a Clube Águas Claras, é a Lailane. Oi, Lai, beijo pra você. Obrigado pela companhia. Uma excelente quarta, tá bom? Vicente Pires, quem tá curtindo é o Marcelo, a Vanessa e a Heloísa. E você? Onde você está ouvindo a Clube também? Já aproveita pra mandar sua mensagem. 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E eu quero mandar esse kit aí, ó. Kit de café La Santé, presente da Clube, hein? Já responde a nossa pergunta, grava seu áudio. Eu quero saber a sua opinião. O que é pior? É ter um amigo invejoso, né, que não suporta ver você vencendo? Ou aquele amigo fofoqueiro que espalha sua vida pra todo mundo? Você já se afastou de alguém, né, por conta disso? Conta aí pra gente, grava seu áudio, manda pra Clube. Tô esperando você por aqui. Ô, Alan, e pra você, rapaz?
1: Amigo, eu, pra mim, nenhum dos dois serve.
0: Não.
1: Nem invejoso e nem fofoqueiro. Desculpa falar. Porque, graças a Deus, ele me deu um coração tão bom. Aí, um amigo meu veio aqui esse fim de semana, mostrou o carrão que ele comprou, que ele conseguiu conquistar com a esposa dele, sabe?
0: Sim.
1: Admirei demais, fiquei muito feliz, comemorei junto com ele, abracei junto com ele. Então, eu sou um cara que eu torço por todo mundo e eu não quero, não cultivo amizades dessa forma. Nem invejoso e nem fofoqueiro. Tô fora, amigo. Nenhum dos dois, beleza? Tá na Clube, tá bom.

especial da música boa, relembrando esse grande sucesso com Marília Mendonça. Estranho, bom demais, né? Relembrar Marília sempre é muito bom. Gente, a Mega Sena pode pagar um prêmio de 150 milhões de reais para os apostadores que acertarem as 6 dezenas.

0: ter um amigo invejoso ou aquele amigo fofoqueiro, né? O invejoso não suporta ver você vencendo e o fofoqueiro espalha geral sobre a sua vida. Você já se afastou de alguém por conta disso? Conta aí pra gente, vai, grava sua mensagem 0800-342-1055. E pra você, ô Sheila, o que, que é pior? Conta aí pra gente.
1: Olha, o pior amigo pra mim mesmo é o amigo invejoso. Fica falando da sua vida 24 horas sem ter motivo. E o pior é que eu tenho um amigo desse, né?
0: Eita!
1: Mas eu não ligo não, né? Quanto mais fala da minha vida, mais o meu bolso cresce. Beijo. Maior. Tá na clube, tá bom demais.
0: Valeu, Sheila. Beijo pra você também.

0: Varginha, Rodrigo, Elaine e Amanda, o Brasil inteiro sempre ouvindo Curtindo a Clube. E você, onde está ouvindo a gente também, manda sua mensagem 0800-342-1055. Já já tem um kit de café La Santé, presente da Clube pra você. Esse kit é incrível, gente, com certeza você vai gostar. E eu quero saber a sua opinião, o que é pior pra você? Ter um amigo invejoso, né, que não suporta ver você vencendo, conquistando, né? Ou aquele amigo fofoqueiro que sai espalhando geral? O que é pior, hein? Conta aí pra gente, Fabião. Bom dia.
1: Bom dia, Andrezão, meu brother. Bom dia, Clube FM. Bom dia a todos os ouvintes. É, tô por cá, hein? Acho que o pior é o invejoso.
0: Invejoso.
1: O invejoso, ele coloca um olho tão gordo na gente que começa, chega a travar as paradas.
0: É verdade.
1: Não, você sabe que o fofoqueiro vai fofocar mesmo, vai conhecer, já evita ele.
0: Evita.
1: Né? A gente só tem que manter a distância dessas pessoas, né, Andrezão? Coloca as informações ainda na Clube, tá bom demais. Um abraço, meu brother.
0: Valeu, grande abraço pra você também. Obrigado pela companhia, viu, Fabião? Boa viagem aí. E você, onde está ouvindo a gente, já manda sua mensagem também. Bora de música boa, Zé Neto e Cristiano. Essa semana vai ter um encontro marcado com eles aqui na Clube e também no sabadão, aquele showzaço na Arena Mané Garrincha, hein? Zé Neto e Cristiano.

0: Clube, tá bom demais. A rádio oficial da música boa, James Arthur Naked.
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0: Opa, chegou a hora de saber quem tá levando esse kit de café La Santé, cappuccino classic, cappuccino com chocolate, aquele cappuccino com caramelo e ainda vai aquele café Supreme Blend, torrado, moído e produzido, gente, com grãos 100% arábica. Seu cafezinho mais gostoso, mais saboroso, né? Quem tá levando esse kit é o Diego Cunha Siqueira, São Sebastião. Final do telefone do Diego é o 0248. Rapaz, se deu bem demais. Parabéns!
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Você esteja bem, eu sou o André, sigo junto com você aqui na Globo, estamos ao vivo para todo o Brasil e você participa com a gente, né? Tá levantando, se preparando para mais um dia, manda sua mensagem para Clube 0800-342-1055, você sabe que aqui rola presente de hora em hora, né? Daqui a pouquinho tem aquele presentão e esse presente aqui é funcional, é útil demais nesses dias secos, né? Umidificador Mondial, para deixar o seu ambiente mais agradável, mais confortável, você pode levar pro escritório, pro seu salão de beleza ali, né? Deixar na sua casa, na sua sala, no seu quarto, gente, é bom demais, facilita a vida, é mais saúde, viu? Manda sua mensagem aí e daqui a pouquinho vai rolar esse super presente. Eu tô querendo saber, na sua opinião, o que que é pior, né? É ter um amigo que seja fofoqueiro, que conta tudo sobre a sua vida, ou ter aquele amigo invejoso, né? Que fica ali só olhando o que você tem, você começa a vencer na vida, conquistar as coisas e ele tá ali invejando, né? O que que é pior? Conta aí pra gente, grava seu áudio, manda pra Clube, tô esperando você por aqui. Amigo fofoqueiro ou amigo invejoso? O que você não suporta perto de você? Diz aí pra gente, bora de música boa, The Human League, Human, bom dia. Sempre as melhores, clássicos, né? Nacionais, internacionais, pra gente curtir, matar saudades, aquela viagem no tempo, do jeito que a gente gosta, com música boa. Começando muito bem o dia. Agora é com você. Manda sua mensagem, tô te esperando por aqui. 0800-342-1055. Quem sabe no finalzinho da hora, esse umidificador vai parar aí na sua casa, hein? Bom demais, não é? Participa, manda sua mensagem pra Clube. Amigo fofoqueiro ou invejoso? Qual é o pior?

0: Tá na Clube, tá bom demais. A rádio oficial da música boa, Hurt Alone. Pra você um ótimo dia. Seja muito bem-vindo aqui na Clube.
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0: Você que tá levantando agora, né? Se preparando pra essa quarta-feira. Que seja um dia incrível na sua vida, abençoado, cheio de coisas boas. 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Mais confortável. 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Tá querendo esse presente? Então manda sua mensagem para Clube e já aproveita também para você responder a nossa pergunta de hoje. Ter amigo invejoso ou amigo fofoqueiro é ruim, né? Não é bom, né? Mas qual é o pior para você? É ter aquele amigo que não suporta ver, né, você vencendo, aquele amigo invejoso ou aquele amigo que espalha, né, tudo que acontece sobre a sua vida para os outros, aquele amigo fofoqueiro. O que é pior? Grava seu áudio, manda aí para Clube. Ceilândia, bom dia para Andréia, ligadinha, curtindo a gente. Buritis, tá, Eliane e o seu namorado Paulo, obrigado pelo carinho, viu? Bom despacho, nosso amigo Júlio. Fala, Júlio. Abraço para você, obrigado pela companhia. Conceição do Cuité, Alberto Navegantes. Tá o Júlio também ouvindo a gente. Valeu, ótimo dia pra você. Obrigado pelo carinho. E no seu caso aí, o que, que é pior? Conta pra gente. Amigo fofoqueiro ou amigo invejoso? 0800-342-1055. Essa é de 2003 e a gente relembra agora Inevitável com Bruno e Marrone. Tá na Clube? Tá bom demais.

0: Clube tá bom demais. Esse é o Daniel, pra falar a verdade. Na Clube você começa o dia com música boa, com presentes e claro que tem informações também. Gente, o Banco Central divulgou um novo balanço do dinheiro esquecido em instituições financeiras. Ao todo, são quase 6 bilhões. Mais de 26 milhões de brasileiros em empresas têm quantias esquecidas em bancos, consórcios e em outras instituições. São 5 bilhões e 800 milhões aguardando pelos donos. A maioria dos beneficiários tem direito a embolsar R$10. Para o restante, o valor do resgate é maior e pode ultrapassar R$1.000. Outras informações você pode conferir também no site da Clube, clube.fm.
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0: Tá levantando agora, curtindo a Clube? Aproveita também, manda sua mensagem pra gente. Tô te esperando por aqui. Quem tá ouvindo a Clube no Paranauá é o Fábio, a Cristiane e também a Eduarda. Núcleo Bandeirante, bom dia pro Danilo, pra Márcia e pra Sofia. E você, onde você está ouvindo a Clube, já manda sua mensagem pra gente também. O que, que é pior pra você, né? Ter por perto aquele amigo, né, que é fofoqueiro, que espalha geral sobre a sua vida, ou aquele amigo invejoso, né, que não suporta ver você vencendo na vida e fica invejando tudo que você tem. O que, que é pior? Os dois são complicados, mas tem um que é pior, né? Na sua opinião, qual que é? Conta aí pra gente, bom dia, quem é?
2: Bom dia, pessoal da Clube. Quem fala aqui é Marli de Blumenau, Santa Catarina. Então, sobre a enquete, pra mim, eu acho que o pior é o invejoso,
0: o
2: né?
0: Invejoso.
2: Acho que isso atrapalha a vida inteira de qualquer ser humano.
0: Ruim, né?
2: Tá na Clube? Tá bom demais.
0: Valeu, Marli, beijo pra você.
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0: Clube tá bom demais. Nazaré, Love Hurts. Pra você um ótimo dia ouvindo, curtindo o Clube é bom demais. Começar o dia junto com você.
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0: Ó, já aproveita, manda sua mensagem pra gente que tá chegando a hora, hein? Já já tem pra você umidificador Bond, ó, seu maior aliado pra deixar o ambiente mais agradável e confortável. Ajuda e melhora a umidade do ar, vai proporcionar mais bem-estar. Ele é prático, é silencioso, é fácil de usar, ideal pra você deixar no seu quarto, na sua sala, no seu escritório. É bom demais, hein? Tá querendo? Então manda sua mensagem aí pra gente. Eu quero saber de você qual é o pior amigo, né? Pra se ter. É aquele invejoso ou aquele fofoqueiro? Gente, não é fácil, né? Os dois são complicados. Manda sua mensagem aí. Itapuã, bom dia pro Wesley, pra Silvana, pra Jéssica, a Palotina, tem o Renato, a Daiane e também a Laís. E você, onde você está ouvindo a Clube? Ô, Valdinei, qual é o pior, rapaz? Conta aí pra gente.
2: Os dois é difícil. Imagina você ter um amigo que é os dois. Então, eu tinha um amigo que ele era muito invejoso.
0: Caramba!
2: Ainda bem que ele mudou de perto quando eu morava com minha mãe, mas eu acho que a inveja é pior.
0: É complicado.
2: Tá certo? Tá na Clube, tá bom demais.
0: Valeu, Valdinei. Aquele que tem os dois problemas...

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1: 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Quem tá levando esse presente da Clube é a Larissa Pinheiro Xavier do Santa Maria. Final do telefone da Larissa Sortuda é o 9413. Ô Larissa, mas começou essa quarta-feira se dando bem na Clube.

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semana, aquela semaninha mais curta, né? Os dias passam rápidos. Isso é muito bom. Eu sou o André, sigo junto com você aqui na Clube. Estamos começando mais uma edição do Bom Dia, nesse 14 de outubro. Pra você um dia muito abençoado aí, com muitas coisas boas. Deixa com a gente aqui na Clube, nós vamos mandando boas energias, boas músicas, informações, presente também pra você começar seu dia faturando. E por falar em presente, hein? Tá valendo 2 ingressos para o evento do ano, 15 anos de Zé Neto e Cristiano. Vai ser o maior show da história na Arena Mané Garrincha. E aí, você tá querendo esse presente? Então manda sua mensagem pra Clube.

que não suporta ver você crescendo, vencendo na vida, ou aquele amigo fofoqueiro, né, que espalha geral sobre a sua vida para os outros. Você já se afastou de alguém, de repente pela fofoca ou pela inveja? Hã? Conta aí pra gente, grava seu áudio, manda pra clube, quem sabe esse par de ingressos pra você curtir, Zé Neto e Cristiano, vai parar aí na sua mão, você já vai escolhendo o seu acompanhante, quem vai nessa com você, tá bom? Bom dia! Baby.

0: Clube tá bom demais. Simple Red First Baby.
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0: Um ótimo dia pra você que tá levantando agora, 5h17. Vamos dar aquele giro com a previsão do tempo. Palotina, Paraná, dia instável e chuvoso, viu? Concorrência de trovoadas a qualquer hora. Temperatura fica amena, variando entre 19 e 22 graus. Pirassununga, o sol aparece com aumento de nuvens pela manhã. Estão previstas pancadas de chuvas e trovoadas isoladas a partir da tarde. A máxima atinge 31 graus. Em Brasília, manhã de sol com nebulosidade variável entre a tarde e a noite. O tempo muda com previsão de pancadas de chuva. A máxima chega aos 31 graus e neste momento marcando 21 graus em Brasília. 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Se você ainda não segue a gente, bora seguir, tá bom? Manda sua mensagem que já tem par de ingressos pra você curtir. Zé Neto e Cristiano vai ser neste sábado agora na Arena Mané Garrincha, com certeza o maior show da história, e você não vai ficar de fora, né? Então manda sua mensagem, corre aí. Eu quero saber de você o seguinte, ó: amigo fofoqueiro ou amigo invejoso, qual que é pior pra você? Conta pra gente. Águas Lindas, quem tá curtindo é Simone, Luziane, todos Ivan, em Pinda tá Cris ouvindo a gente também, Machado Tarro. E pra você, o que, que é pior aí? Conta pra gente. Bom dia!
2: Bom dia, André, meu brother. Aqui é Rafa Pereira da Candanga.
3: E aqui é Paulo Pereira da Silva.
0: Ô, Paulo!
2: Passando pra desejar uma ótima sexta a todos. Cara, e sobre a enquete aí, pra mim, sem dúvida, que estraga uma amizade é inveja. Na própria Bíblia diz que

0: O ódio é cruel e destruidor, mas a inveja é pior ainda. Então, inveja acaba com tudo, hein?
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2: Valeu, Rafa, abração pra você. Valeu, Apolo.

0: Sônia e também a Alice, Santo Antônio do Descoberto, tá o Douglas, a Regina e a Melissa preparando aquele cafezinho, né? A Altamira, tá o Maurício, a Viviane e também a Cecília. E você, onde está ouvindo a Clube? Um ótimo dia! 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

9 da noite. No concurso do último domingo, nenhuma aposta acertou a faixa principal e o valor acumulou, tá? A aposta mínima custa R$6 e pode ser realizada também pela internet até às 8 da noite. Pra você que vai jogar, vai fazer aquela fezinha, ó, boa sorte, tá bom? Outras informações, você pode conferir também no nosso Instagram, @clubefmbrasil. Se ainda não segue a gente, bora seguir, vai lá. Península Norte, bom dia pro Nunes. Riacho Fundo, quem tá curtindo é a Karen. Santa Maria, oi Marcelina, bom dia pra você. Samambaia Norte, a Raquel. Barretos, o Brian. E você, onde

0: seu Wagner.
1: Tanto a inveja como a fofoca faz parte do mau caráter do ser humano.
0: Sim.
1: A fofoca, ela revela as atitudes e as intenções que há no coração da pessoa, mas a inveja, ela é silenciosa, ela é destruidora. Então, infelizmente, é uma das atitudes que desqualifica o ser humano por inteiro. Então, esta é a minha opinião. Tá na Globo, tá bom demais.
0: Valeu, e daqui a pouquinho tem par de ingressos pra você curtir, Zé Neto e Cristiano, Sonha Comigo, e com certeza você vai cantar essa daqui, ó, junto com eles.

0: Zezé de Camargo e Luciano, no dia em que saí de casa, essa música faz a gente pensar na vida, né? Aquele momento que a gente sai de casa não é fácil. Lembra do pai, lembra da mãe, da família. Gente, o coraçãozinho bate apertado.
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0: Opa, quem vai nessa com acompanhante é Andréia Dias Ribeiro. Final do telefone da sortuda é o 3782. Andréia já pode escolher o acompanhante, hein? Vai ser neste sabadão na Arena Maré Garrincha com promoção exclusiva da sua clube. Isso, sortuda, se você não ganhou, não se preocupe, durante todo o dia, muitos convites pra você, tá bom? Eu tô indo nessa, volto amanhã, fique todos com Deus, um super beijo e uma excelente quarta-feira pra você!
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bom dia, com alegria, com a santa paz gloriosa do nosso Senhor e Salvador Jesus Cristo. Estamos chegando com mais um programa Para Sempre Seremos Um. Hoje, nesta quarta-feira. Hoje é quarta? É, hoje é quarta-feira feliz. 14 de outubro de 2026, estamos chegando com mais um especial UJADEP, União de Jovens Adolescentes da Assembleia de Deus, Campo de Pacas, pastor presidente, pastor José Lobato, as lideranças aí da nossa juventude, jovens, os nossos amados irmãos, Elson Barro e também a nossa irmã Creuzilene e o nosso irmão Matheus, o nosso irmão Jardielso e companhia. Que Deus continue abençoando aí esse departamento da nossa igreja em nome de Jesus. Já queremos desejar um forte bom dia a todos os nossos amados irmãos que estão dando carona aí no seu carro. Muito obrigado, tá bom, meu querido? Você que está aí no ônibus, no micro-ônibus, no seu carrinho, aí já trabalhando e também no seu carro particular. Tenha uma boa viagem, protegida por Deus. Nosso bom dia também é todo especial à segurança do nosso estado, a polícia militar, a polícia civil e também nossos amados irmãos aí da guarda municipal, da guarda de trânsito de Pinheiro, que vocês também sejam guardados, escondidos por Deus e protegidos, livrando de todo mal. Nosso comércio local, os grandes empreendedores e também os nossos amados irmãos empresários, tanto os pequenos, os médios como os grandes, né? Que sejam prósperos e abençoados em nome de Jesus. A todo trabalhador que já está no seu local de trabalho e você que está se preparando para trabalhar, que tenha hoje bons negócios, boas vendas, em nome de Jesus. Você que não está trabalhando, eu profetizo daqui, você recebe daí, eu profetizo daqui, você tome posse daí, uma porta de emprego aberta para você hoje, principalmente você que é mãe, você que é pai, você que é filho, jovem querendo entrar no mercado do trabalho, Deus vai abrir esta porta de emprego hoje mesmo, para você, pode receber em nome de Jesus. Nossa, bom dia também, todo especial para todas as denominações, todas as igrejas de Pinheiro. Que Deus continue abençoando a todos, nosso irmão Todd aí. Todd, nos ligando, a gente só vai atender Todd daqui a pouquinho, tá bom? Todd, muito obrigado aí pela sua audiência, muito obrigado aí por sempre estar conosco aí, ligadinho com

Nascimento e Rose Nascimento. Deus vai mudar o teu cenário, Deus vai mudar a tua história, Deus vai mudar a tua luta. Receba a tua vitória nesse dia de hoje, em nome de Jesus.

0: Carta Viva, Jet Worship e Vinícius Cruz e Paulo Neto. Nessa sequência nós tivemos William Nascimento e Rose Nascimento, Teu Cenário Vai Mudar, e também Valesca Maíssa, Não Me Deixe Esquecer, e uma nova história com Fernandinho e uma carta viva, Jet Worship. Oh, glória! Olha, já muita gente ligada conosco, muito obrigado pela sua audiência, principalmente o pessoal que já estão trabalhando aí, já estão no seu carro de trabalho, né? Que Deus continue te abençoando. E nosso irmão Valdemir já ligadinho conosco desde cedo.
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0: Pois é, toda quarta-feira, especial UJADEP, União de Jovens e Adolescentes aí da Assembleia de Deus, Campo de Pacas, pastor presidente, pastor José Lobato, os nossos líderes da nossa criançada, da nossa juventude, é o nosso irmão Elson Barros, sua esposa Cleusa, nós temos o cantor Ronilson, nós temos o jovem Matheus, Jardielso, nosso irmão Paulo, né? Paulo, que Deus continue abençoando essa equipe abençoada em nome de Jesus. Grande Paulo Dias.
2: 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A mensagem de Deus vive em vocês. 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

exatamente na cidade de Pinheiro, 6 horas e 53 minutinhos. Quero mandar um forte abraço ao nosso irmão Júlio Cabeleireiro, rapaz. Onde eu li esse Júlio ali no Estádio Municipal Costa Rodrigo, um evento que está havendo aqui da Assembleia de Deus, Campo de Pinheiro, na pessoa do pastor presidente, pastor Estevam, né? Teve ontem e com a tia Jô, ontem foi voltado para as famílias e hoje é voltado para as crianças. Então, todo mundo convidado aqui no Estádio Municipal Costa Rodrigues. Quero mandar um forte abraço ao nosso irmão Júlio Cabeleireiro, ele que trabalha juntamente com seus colegas profissionais. Eles trabalham com pigmentações, luzes, cortes e escovas e fazem barba também. Fica bem aí na rua Capitão João Moraes 674, na rua da Feira Municipal de Pinheiro, aí no bairro de Alcântara. Você pode encontrar também ali no zap 991151633, 991151633. Salão exclusivo Júlio Cabeleireiro, meu irmão, coloca o louvor pra todos da Agroville Palmeirândia, rapaz. Seu Júlio Cabeleireiro, um forte abraço, garoto. Mandar um forte abraço ao nosso irmão, nosso amigo, nosso irmão Antônio Melo, grande Todd aí no bairro de Pacas. Sempre seremos um só povo de um único Deus. O nosso irmão Valdemir também mandando um forte abraço para toda a igreja em Aldeia, Cantagalo, Bacabal, Estrada Grande, também Campo de Pacas, Fortaleza e também todos aí do programa Pra Sempre Seremos Um e todos os ouvintes aí ligados conosco. E grande Sandro Brito, né, o nosso comunicador gigante. Amanhã eu creio que ele retorna aí já bem recuperado aí da gripe. Grande Sandro Brito, tá se arrumando aí para a batalha. E grande Valdemir, Manaus. Olha, meus amados irmãos, vem aí o culto de ação de graça em Retiro, Palmeirândia, tá bom? Culto de ação de graça em Retiro, Palmeirândia, na residência da irmã Lúcia. O pregador será o pastor Antônio Azevedo, aqui do Campo de Pacas, a igreja onde eu me congrego, e no louvor Desivaldo, aqui que é da área aqui de área aqui que faz parte do campo de Pinheiro, tá bom? Desivaldo Silva, e vocal e dança de Vitória dos Braga. O irmão Milton César também estarei presente aí neste sábado em Retiro, Palmeirândia, tá bom? Nós estaremos lá presente juntamente com nossos amados irmãos aí de Vitória dos Bragas. Então, nesta quinta, em Maracanã, na residência da irmã Sebastiana, culto de ação de graça. O pregador irmão Lorivaldo e cantores irmão Milton César, irmã Maiara, e cantores e vocais locais ali da congregação Betesda, que faz parte do Campo de Pacas. Nosso irmão Valdeci, pastor José Lobato, né, que são os nossos líderes. E dia 24, aí vem o 12º aniversário da congregação Nova Jerusalém, na Pracinha da Alegria. Olha, dia 24, tá bom? No Campo de Pacas. Então, nosso irmão Assis, a irmã Dalva, fazendo esse convite para o dia 24, 12º aniversário da congregação Nova Jerusalém, aí na Pracinha da Alegria. Dia 31, todos os cantores, amigo nosso, estão convidados para estar presente conosco lá em Canarana para Jesus, na residência do nosso irmão Edinho e Ruth, né? Em Canarana, Presidente Sarney. Você que é cantor, tá bom? Você que é cantor, você que é cantora, nós estamos fazendo este convite para participar conosco durante o dia, um louvorzão, né? Com um churrasco de um boi inteiro, muito caldo de cana, muita coisa boa, muita palavra de Deus, muito louvor durante o dia, tá bom? E à noite, um grande culto de ação de graça que vai ser uma bênção.

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2: Agora, bom dia.
3: Exatamente na cidade de Pinheiro, 7 horas e 34 minutos. Repete, meu amigo César, 7 horas e 34 minutos. Olha, meus amados irmãos, vamos aí para as agendas da semana, as agendas que estão chegando até o final do mês. Olha, então, culto de ação de graça em Retiro, Palmeirândia, tá bom? Culto de ação de graça em Retiro, Palmeirândia, neste sábado, né? Na residência da irmã Lúcia, o pregador Pastor Antônio Azevedo, louvor Desivaldo Silva e vocal e dança de Vitória dos Bragas, né? O irmão Milton César, estou marcando aqui a minha presença, estarei lá, né? O segundo nosso irmão Orlando, vamos sair daqui 8 horas da manhã, daqui da cidade de Pinheiro até o povoado Retiro, Palmeirândia. Então, estamos aqui confirmando a nossa presença agora neste sábado, culto de ação de graça em Retiro, Palmeirândia, na residência da irmã, da nossa irmã Lúcia, pregador Pastor Antônio Azevedo, louvor do Isivaldo Silva, vocal e dança aí da congregação de Vitória dos Braga, Campo de Pinheiro. Então, nesta quinta, em Maracanã, na residência da irmã Sebastiana, culto de ação de graça, tá bom? Pregador irmão Lorival, os cantores irmão Milton César, irmã Maiara e cantores vocais locais, tá bom? E dia 24, o 12º aniversário da congregação Nova Jerusalém, na Pracinha da Alegria, né? Campo de Pacas, nosso irmão Assis, missionária Dalva, pastor José Lobato fazendo esse convite aos nossos amados irmãos para o dia 24, dia 24 agora, né? Dia 24 de outubro, aniversário da congregação Nova Jerusalém. Olha, dia 31 de outubro, Canarana para Jesus. Tá bombando, né? Muita gente comentando já esse grande evento. 8 anos, 9 anos, né? Que tem essa festa lá em Canarana e terá a presença aí dos ganhadores de alma e também da equipe do programa Pra Sempre Seremos Um, dia 31 de outubro em Canarana, Presidente Sarney. Quero mandar um forte abraço ao nosso irmão Edinho, à nossa irmã Ruth, toda a família. Que Deus continue abençoando a todos em nome de Jesus. Sonda-me, voz da verdade.

0: santo. Glória.
1: Sangue
0: puro, santo. Pois é, meus amados irmãos, exatamente da cidade de Pinheiro, 7 horas e 42 minutinhos. Os nossos versículos de hoje está escrito em Salmos 97, Salmos de número. Salmo de números 97, versículo 11, está escrito: a luz ilumina a vida dos honestos, e a alegria ilumina o caminho dos que obedecem a Deus. Está escrito em Lucas, capítulo 14, versículos 13 e 14, a palavra de Deus nos diz: Mas, quando você der uma festa, convide os pobres, os aleijados, os coxos e os cegos, e você será abençoado, pois eles não poderão pagar o que você fez, mas Deus lhe pagará no dia em que as pessoas que fazem o bem ressuscitarem. Então, meu querido, faça o bem.

quando Deus vai pagar cada um de nós, querido. Cada um de nós que faz o bem quando nós ressuscitarmos.

Estamos exatamente na cidade de Pinheiro, 7h55. Vamos aqui para o nosso devocional de hoje. É amanhã. Em nome de Jesus, eu creio que está bem de saúde já dessa gripe. É o nosso irmão Sandro Brito, tá bom, Cristian? Sandro Brito, não. Deve ele vir amanhã e nós estaremos aqui novamente. Mas eu creio em nome de Jesus, tanto ele como o Senhor estão bem. Em nome de Jesus. 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O nosso devocional de hoje está escrito em Salmo de número 100, versículo 1, que diz: celebrai com júbilo ao Senhor todas as terras, tá bom? Celebrai com júbilo ao Senhor todas as terras, todos os povos, né? Vocês sabiam que nós somos, a gente vem lá da terra, lá do pozinho da terra, vamos feito de lá. Então vamos celebrar a vida, vamos celebrar, né, a Cristo pelo que ele é, primeiramente pelo que ele é, porque ele, fazendo ou não fazendo, ele é Deus. Então vamos celebrar ao Senhor Jesus Cristo. Quando você acorda, já seja grato a Deus, agradeça pelo dom da vida, pelo ar que você respira, meu irmão e minha irmã, em nome de Jesus. Louvemos ao Senhor com alegria, adoremos o Senhor dos senhores e Rei dos reis, hoje e sempre. Vamos encontrar pequenos momentos no nosso dia, aproveitá-los bem e usá-los para dar graças e louvar nosso Pai do céu. Quando somos abençoados, paremos um momento para adorar. E toda coisa boa, digamos uma frase de adoração ao nosso Pai grandioso. E também quando as coisas estão difíceis, celebram, sejam gratos. Em vez de murmurar, celebra. Em vez de reclamar, celebra. Tá bom? Vamos celebrar ao Senhor Jesus Cristo. Vamos orar, Pai amoroso e brando, Deus de misericórdia e poder. Eu acho absolutamente incrível que o Senhor me permita conhecê-lo, o maravilhoso e santo Criador. O Senhor é tão bondoso por me ouvir, a mim, uma das suas criaturas. Sua graça me salvou. Eu lhe louvo, seu amor me refez. Eu lhe agradeço, sua força me deu poder para mudar. Eu aprecio que o Senhor fez por mim. O Senhor é maravilhoso, querido Pai. Eu lhe amo com todo o meu coração. Eu lhe louvo no nome do Senhor Jesus Cristo. Pai, muito obrigado. Eu te louvo, meu Deus, por cada ouvinte, por todos os mantenedores, colaboradores do nosso programa. Que todos esses homens, empresários, empreendedores, pessoas voluntárias, elas sejam prósperas, abençoadas em todas as áreas em nome de Jesus. Mais uma vez, meu Deus, eu quero apresentar Sandro Brito, se ele continua ainda doente, enfermo, que meu Senhor Jesus venha entrar com cura, será o teu filho, em nome de Jesus, assim como o seu ente parente, ali no macro regional, que ele
sua saúde seja restabelecida. Assim como todos que estão no leito do hospital, no leito da sua casa, que ele seja curado, sarado e perdoado em nome de Jesus. Até amanhã, meus queridos irmãos. Sandro Brito, o gigante da comunicação. Se não for ele, nós estaremos aqui em nome de Jesus. Fique com Deus. Tchau, tchau. Oh, glória.

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3: É sobre isso, olha, tem um par de ingressos pra você curtir o cinema no Kinoplex, tá? E hoje a charadinha é pra você que entende de matemática, se é bom ou boa em matemática, em fazer contas e usar a cabeça em fazer um raciocínio lógico. Então presta atenção na charadinha de hoje, ó. Você tem

0: sobraram, já já tem a resposta. 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

0: Vamos então para a respostinha da nossa charadinha de hoje. A pergunta era: você tem 6 ovos, quebra 2, frita 2 e come 2. Quantos ovos sobraram, Valdinei? Bom dia!
1: Fala aí, Marcos Braga, meu consagrado. É Valdinei. É. Então, essa charadinha aí fica 4 ovos, porque 4? Os 2 que você quebra, você frita e come ele.
0: Ó.
1: Então ficou 4 ovos.
0: Ó.

0: Cris. Por falar em Zé Neto e Cristiano, tem aqui dois ingressos pro evento do ano. O show deles, sabadão, hein?
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0: 0800-342-1055, WhatsApp Clube, pra você concorrer ao par de ingressos pro show do Zé Neto e Cristiano. E claro, respondendo a enquete de hoje, né? A nossa perguntinha é aquela: qual dessas pessoas se acha mais perigosa? É a sua sogra com alguma informação confidencial? Um ex ou uma ex com saudade? Homem com ciúmes ou mulher com raiva? Bruninha, bom dia!
2: Bom dia, bom dia, bom dia, galerinha da Clube. Aqui é a Bruna da Vicente Pires e solta a enquete de hoje. Com certeza, a mulher é brava, nem o diabo quer por perto, né?
0: Isso é verdade.
2: Me coloca na promoção, quero muito ir nesse show do Zé Neto e Cristiano.
0: Já tá
2: na Clube.

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0: Opa, Rádio Shalom na sua companhia. Você curtiu Lucas Roque Gabriel, você tem o valor. E ainda começamos com o Worship, Meu Mestre. Música boa, gente. Reflexão daqui a pouco. A nossa reflexão no Devocional Rádio Shalom. O tema é o verdadeiro lucro. Primeira carta a Timóteo, no capítulo 6, versículos 6 e 7. Daqui a pouco meditando. Tem informação também. Um pedreiro de 49 anos sai de Imperatriz para Belo Horizonte em busca de um relacionamento, de um amor. E descobre que a mulher é IA. Inteligência Artificial. Esse pode negócio desse. Daqui a pouco essa informação. O Sarney, presidente José Sarney, ex-presidente, deixa a UTI após cirurgia abdominal e segue sob cuidados médicos. Calendário especial pode acelerar a votação da PEC do fim da escala 6x1. Texto será votado em primeiro turno, na quarta e segundo turno pode ser antecipado. Essas e outras informações no decorrer da programação até às 11 da manhã.
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1: 9:13.
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0: 9:20.
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2: O nosso Devocional Rádio Shalom de hoje tem como tema o verdadeiro lucro, baseado em primeira carta a Timóteo, no capítulo 6, versículos 6 e 7. De fato, a piedade com o contentamento é grande fonte de lucro, pois nada trouxemos para este mundo e dele nada podemos levar. Vivemos em uma sociedade que mede o sucesso,

sucesso e o lucro quase exclusivamente pela capacidade de acumular bens materiais. A cultura ao nosso redor muitas vezes lucra com a nossa insatisfação, tentando nos convencer diariamente de que precisamos de mais dinheiro, mais coisas e mais status para finalmente sermos felizes. O apóstolo Paulo, no entanto, apresenta uma matemática completamente diferente para a vida cristã. Ele afirma que o verdadeiro e maior lucro não está no acúmulo excessivo, mas na preciosa união entre uma vida dedicada a Deus e um coração plenamente satisfeito com o que tem. Para nos libertar da armadilha da ganância, a Escritura usa o argumento mais realista possível: a nossa própria mortalidade. Entramos nesta vida de mãos vazias e sairemos exatamente da mesma forma. Todo o acúmulo material terreno é temporário e jamais poderá nos acompanhar na eternidade. Contentamento não significa falta de ambição justa, preguiça ou conformismo. Significa simplesmente encontrar a nossa esperança profunda em Cristo, desfrutando da provisão de hoje com gratidão, sem permitir que o desespero possa possuir, mas roube a paz e a alegria do que Deus jamais ou já nos concedeu, na verdade. Então pratique o contentamento hoje, onde você está. Liste pelo menos 3 coisas simples e essenciais que você já possui e agradeça a Deus, reconhecendo o seu cuidado dia após dia. Adie por alguns dias uma compra que não seja estritamente urgente, treinando o seu coração a não depender do consumo imediato para ter alegria. Separe um item em bom estado que você não usa mais e doe para alguém que precise, exercitando o desapego prático. E não esqueça, releia a primeira carta a Timóteo, no capítulo 6, do versículo 6 ao 10, e medite sobre a paz libertadora de não colocar a sua esperança nas riquezas deste mundo. Mas reconheça que Deus é soberano todos os dias e que dia após dia Ele cuida de cada um de nós. Pense nisso.

0: volta aqui no seu Rádio Shalom, sempre com muita música boa, gente. Informação, reflexão e muita informação. Dos clássicos aos lançamentos da música evangélica no Brasil. E por falar em clássico, o Bloco das 10 Horas é um bloco inteirinho, só com as melhores recordações para você. 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E esse é o seu Rádio Shalom, com as melhores músicas aqui na programação feita especialmente pra você. Shalom! 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
0: 9:42.
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0: 9:49.
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0: Agora são 9h52 e essa história que eu conto pra vocês, verídica, tá? Esse filme é dos mesmos criadores do cachorro gigante andando nas ruas. Um pedreiro de 49 anos saiu de Imperatriz, no Maranhão, e percorreu mais de 2 mil quilômetros de ônibus até BH, em Minas Gerais, para encontrar uma mulher que conheceu pelas redes sociais. O que ele não sabia era que a suposta pretendente chamada Jéssica Oliveira não era uma pessoa real, mas uma personagem criada por inteligência artificial. Isso mesmo, uma pessoa criada por inteligência artificial. Edmar Rocha Martins começou a se interessar pela mulher após assistir os vídeos publicados nas redes sociais. Nas gravações, a mulher, criada por inteligência artificial, a personagem Jéssica Oliveira, também conhecida como Jéssica Fazendeira, afirma estar divorciada e procurar um companheiro para morar com ela em uma fazenda. O perfil reúne mais de 300 mil seguidores e também divulga plataformas de vendas pela internet. Com aparência e voz realistas, a personagem chamou a atenção de Edmar, que afirma ter mantido conversas privadas com a conta. Aí, meu irmão, o cara se apaixonou, viaja mais de 2 mil km e aí descobre que a mulher não existe. Cuidado, gente. É aí que moram os golpes.

0: Samuel Miranda, o Bálsamo de Gilead, tocando aqui na programação. Tocou também por aqui também Kleber Lucas, a Mulher de Lor. E eu mesmo, na sua companhia, até às 11. Daqui a pouco, gente, tem os clássicos da adoração. E você não pode esperar aqui com a gente, tá bom? Então fique em nossa sintonia, participa 984639277. Faz bem
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1: 9:59.
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2: Olá, senhores e senhoras, uma excelente manhã, um ótimo dia especial. Que quarta-feira abençoada que Deus tem nos permitido, né? Hoje nessa data excepcional, 14, quase chegando aí bem no meio, bem no centro de outubro, e a gente vivencia mais um dia abençoado com a graça e com a permissão do Todo Soberano. Esse momento especial é que a gente abre espaço, esse bloco inteirinho, para os clássicos da adoração, tá bom? Quero mandar um super bom dia ao nosso irmão dos Santos, na Fortaleza, tá ligado com a gente? Ao nosso irmão taxista, ao nosso irmão Carlos taxista, tá ligado com a gente? Ao irmão Reginaldo também, que sempre nos dá essa carona, taxista também, curtindo a programação. E você, motorista do aplicativo ou taxista, muito obrigado pela audiência, muito obrigado pelo carinho, tá bom? Você continue com a gente nesta mesma sintonia. Deixa eu abraçar também o meu irmão Marcos Correa, ligado com a gente na avenida principal da Bobalina, tá sempre ouvindo a programação também. Ao meu irmão Inácio, em quadra 2, trabalho abençoado do dia 22 ao dia 24, começa na quinta e acontece quinta, sexta e encerra no sábado, tá bom? Espovado Paraíso, Santa Teresa e outro povoado também que vai ter um trabalho abençoado conforme tá rolando a programação, na programação que é chamada, tá? Deixa eu abraçar também meu irmão Raimundo França, na Mercearia França, tá ligado com a gente. Quem mais ouve a sintonia? Nossas recepcionistas Aline Ribeiro e Ana Clara, bom dia. Bom dia, meu irmão Alisson Monteiro, na Serralheria Monteiro. Grande abraço ao nosso irmão Alisson. Quero aproveitar também e abraçar todo mundo da Assembleia de Deus Celestial do Brasil, ligados com a gente sempre. Ao meu pastor Juquinha, a pastora Digé, lá em Altamira, e toda a nação da Assembleia de Deus Celestial do Brasil. Ao meu irmão Jaciel, sempre na sintonia com a gente. A irmã Nilde, em Palmeirândia. Ao irmão... quem mais ouve a gente? Edson, em Santana dos Preto. Mozaniel e Miriano Porãozinho. A irmã Edna, em São Jerônimo, São Bento. A irmã Sarinha e toda a família curtindo a gente no Fomento. Muito obrigado pela audiência e pelo carinho, tá bom? Bora começar os clássicos da adoração? Esse bloco especial, só com elas, as antiguinhas. A gente começa com Chile Cavaiás. Esse Deus é demais.

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0: Rose Nascimento e esse clássico Só Jesus Faz. Tocamos também um som de 1999, Não É o Fim, com o grupo Novo Som. Pai com Arbando Filho e abrimos esse bloco especial com o Chile Cavaiás, Este Deus é Demais. Amanhã, às 10, tem mais clássicos da adoração com o seu Rádio Shalom, que começa às 9 horas da manhã. Daqui a pouco tem o nosso bloco de fechamento do programa, tem música boa e muita informação.
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0: 10 horas e 30 minutos.
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0: 10:36.
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0: Agora são 10h41. O ex-presidente da República, José Sarney, deixou neste domingo 12, nessa segunda 12, a unidade de terapia intensiva do Hospital UDI em São Luís, após passar por uma cirurgia abdominal. Ele foi transferido para um quarto no fim da noite e continua sob observação médica. Sarney comemorou a evolução do quadro de saúde e nas redes sociais e demonstrou expectativa de receber alta hospitalar em breve. A cada dia me sinto melhor, já estou no quarto, me recuperando muito bem e, se Deus quiser, logo logo estarei em casa, escreveu o ex-presidente. Sarney permanece internado após uma cirurgia realizada na sexta-feira 9 para tratar de uma obstrução intestinal após apresentar desconforto na região. O hospital ainda não informou uma previsão de alta. A cirurgia abdominal ocorreu poucos dias depois de o ex-presidente concluir um tratamento contra pneumonia. O presidente do Senado, Davi Alcolumbre, informou hoje, aliás, ontem, que um requerimento para acelerar a votação da proposta de emenda constitucional, PEC do fim da escala 6x1, já conta com assinaturas suficientes para ser apreciada em plenário. Com isso, a votação da PEC pode ocorrer em 2 turnos, já nesta quarta-feira 14, se o requerimento for aprovado. Vários senadores assinaram um requerimento de calendário especial. Já há o número regimental para apreciação do calendário especial na tarde da sessão de amanhã, disse Alcolumbre pouco antes de encerrar a sessão deliberativa desta terça. A PEC 221 de 2019 prevê descanso remunerado de 2 dias por semana, sem redução salarial, e reduz a atual jornada de trabalho de 44 para 40 horas semanais, com uma regra de transição total de 14 meses. Desde a semana passada, o teto está em deliberação no plenário. O regimento interno do Senado exige 5 sessões deliberativas antes da votação da proposta em primeiro turno, já que estava prevista para ocorrer na sessão desta quarta-feira. O Banco Central informou ontem que ainda há 5,79 bilhões de reais em dinheiro esquecido em bancos e outras instituições financeiras. Os valores contabilizados até agosto de 2026 podem ser consultados por pessoas físicas, incluindo falecidos e empresas, por meio do sistema Valores a Receber. Do total disponível, 4,31 bilhões pertencem a 23,94 milhões de pessoas físicas. Outros 1,48 bilhão de reais são destinados a 2,36 milhões de empresas. O montante representa uma alta de 2,6% em relação aos 5,665 bilhões de reais registrados no mês anterior, indicando uma retomada do crescimento dos recursos disponíveis para resgate após a redução provocada pela transferência de parte do dinheiro para o programa de renegociação de dívidas do governo federal. Agora são 10h44, 10h44 da manhã. Nesta quarta, um bom dia para você. Obrigado pela carona, pelo carinho. E vamos juntos até às 11 da manhã.

tá aí, nós já estamos de volta, sempre com os nossos companheiros e parceiros que sempre estão com a gente no decorrer da programação. 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

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Muito obrigado pela sua companhia e pela sua audiência. De segunda a sexta, o nosso encontro é marcado aqui, nessa programação feita especialmente para você. O seu, o nosso Rádio Shalom. Faz bem ouvir. Até a próxima, gente.

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0: 10 horas e 58 minutos.
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0: Olha, eu já emprestei 100 reais.
1: Cenzão?
0: E não me devolveu.
1: Ah, daquele modelo.
0: E ainda por cima me bloqueou.
1: O quê?
0: Você acredita?
1: Ah, nossa, não.
0: Pois é, mas eu empresto, sem problema. Aqui é clube.
1: É mesmo?
0: Tá na clube e tá bom demais. Beijo.
1: Aí não, hein? Beijo. A pessoa ainda bloquear, como é que é isso, hein? Muito bem, conta pra gente a sua experiência. Aproveita e já dá aquela cobradinha. Fica à vontade, utiliza aqui o espaço, viu? Delta Goodren, Born to Try, na sua clube. Boa quarta-feira, bom dia.

0: Oficial da Música Boa. Que bom que você tá com a gente nessa quarta-feira. Matheus e Cauã e Ana Castela.
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0: 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Empréstimo de coisas. E aí, já fez? Evita fazer? Conta pra gente, Dinei.
2: Tem muita coisa que a gente empresta e não volta, né? Chave de fenda, alicate.
0: Essas coisinhas, né?
2: Aí já era. Principalmente pra vizinho. Agora sim, quando alguém pede um negócio que eu não quero emprestar, eu falo que tá na casa da minha mãe,
0: pronto,
2: emprestei,
0: boa,
2: não me devolver ainda.
0: Boa. Pega a dica.
2: Mas quando eu pegar, eu te aviso. Essas desculpas sim. Tá bom? Tá na clube e tá bom demais.
0: Tá anotadinho aqui.

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0: tá na clube, tá bom demais. Gustavo Lima, retrovisor, aqui no nosso Numa Voa, uma hora direto sem intervalos.
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0: Eba, bater um papo com você, a gente adora fazer isso todos os dias, hein? Você tem um espaço aqui o tempo todo, com toda certeza, é o melhor ouvinte do mundo. Lourdes, emprestou alguma coisa pra alguém, não devolveram? Qual que é a tática pra não emprestar? Conta aí.
2: Olha, eu não gosto de emprestar nada que é meu pros outros não, viu? Tá. Porque geralmente não volta. E se for dinheiro, então, nunca mais, pode esquecer.

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0: Esse momento é muito especial, aguardado também, porque é aquele momento que você expressa todo o carinho e sentimento pela pessoa que você gosta. Isso é bom demais, né? Através de música, de momentos aqui na Clube, é assim, colecionando momentos especiais e de muita emoção. Vamos que vamos, porque agora é a sua vez e daqui a pouquinho tem dois convites para você curtir Zé Neto e Cristiano, 15 anos, o maior show da história da dupla. Vai ser uma experiência de vida. Escreve aí. Boa tarde.
2: Boa tarde, Clube. Aqui é a Tainara, curtindo o Amor Sem Fim. Quero deixar um recadinho aí pro meu esposo, Maio. Amor, eu quero te agradecer por tudo até aqui. Agradecer por você ser exatamente do jeitinho que você é. Nós temos dias que são mais difíceis do que outros, mas isso aí faz parte. A gente sabe que faz parte da caminhada e serve para nos fortalecer ainda mais. Quero te dizer que eu sempre vou estar aqui do seu lado, segurando a sua mão, porque eu escolho todos os dias te amar até o resto da minha vida. Um beijo, aqui é Clube, tá na Clube, tá bom demais.

0: bom demais, é o Gustavo Mioto, solteiro não trai, fechando o Amor Sem Fim de hoje de maneira muito especial.
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0: São dois convites pra você, o melhor ouvinte do mundo, com direito a acompanhante, né? Tem que curtir esse espetáculo acompanhado, é bom demais. Ismael Silveira da Silva, do Paranoá, final do telefone 7329. Olha só, Ismael, se deu muito bem, acreditou e faturou. Você que está acompanhando a Clube, quer realizar esse sonho também? Então já garante seus convites aqui participando da programação da sua Clube. Parabéns!
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0: passou por mais uma sessão de discussão e o presidente do Senado informou que já há assinaturas suficientes para acelerar a votação e permitir que os dois turnos sejam realizados no mesmo dia, no caso, hoje. Para ser aprovada, a proposta precisa receber pelo menos 49 votos favoráveis em cada turno. E se passar pelo Senado, o Congresso poderá oficializar a emenda sem precisar da sanção do presidente da República. Se houver alterações, o texto volta para análise na Câmara dos Deputados. Depois da promulgação, a mudança será gradual. Após 2 meses, a jornada máxima cai para 42 horas semanais e depois de 1 ano chega a 40 horas, mantendo os mesmos salários. Então a gente vai acompanhar toda essa votação hoje no Senado e vai falando por aqui na programação e no nosso site clube.fm.
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0: Cruella, de volta, tudo bem?
1: Boa tarde, Cezinha, tudo ótimo. Olha só, o Papa Leão passou por uma cirurgia no pulmão ontem em Roma, na Itália. O procedimento durou cerca de 1 hora e meia e foi realizado para retirar a parte inferior do pulmão direito, onde os médicos acabaram identificando um tumor chamado adenocarcinoma pulmonar, que é um tipo de câncer, tá? Segundo o Vaticano, a cirurgia foi bem sucedida e não houve complicações. Já hoje, o Papa apresentou boa evolução, voltou a se alimentar normalmente e já começou a caminhar pelo quarto, além de realizar exercícios respiratórios. Aos 71 anos, ele deve permanecer internado por cerca de 1 semana e os próximos passos do tratamento vão depender de novas avaliações médicas, mas já é uma vitória, já foi identificado o problema, já retirou ali e ele tá tendo uma excelente evolução, então a gente comemora daqui também. E ó, mais informações tem lá no nosso site clube.fm, tá bom?
0: Todas as atualizações por lá também, não é isso, Clube?
1: O tempo todo, Cezinha.
0: Acesse aí clube.fm. 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

0: Show de 15 anos de Zé Neto e Cristiano, o maior show da nossa história, neste sábado, rola neste sábado na Arena Mané Garrincha. Ó, e aí, vai ficar fora dessa? Não vai, né?
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0: tarde, tudo bem?
1: Boa tarde, Cezinha.
0: Bem-vinda, tudo ótimo, tudo tranquilo, tá em casa, na boa aí, como é que é?
1: Tô na boa, em casa de folga hoje.
0: Aí sim, hein, vida de folga, arrumou um tempinho pra gente aqui pra ouvir a clube. Agora conta aí pra todo mundo
1: ouvir. Sempre que eu tô de folga, eu tô ouvindo a clube.
0: Sempre que tá de folga, tá ouvindo a gente aqui, que legal, minha querida, bem-vinda sempre, tá? Conta aí, música 1, música 2, qual é a sua? Qual delas? E aí?
1: Música 2, Bengala e Crochê, de Maiara e Maraíza.
0: Ganhou! Cristiano, 15 anos, o Mané Garrincha, Arena Mané Garrincha, neste sábado. Tá feliz?
1: Muito feliz, eu queria muito, eu sou muito fã do Zé Neto Cristiano.
0: Já vai, já tá garantido, você e direito acompanhante, beleza?
1: Valeu, valeu, valeu.
0: Quem que você
1: tá
0: vai levar?
1: Clube, tá bom demais.
0: Conta pra gente quem que você vai levar aí, conta.
1: O ingresso do

0: todo mundo quer levar e vocês já garantiram. É a camiseta lindona Clube Presentão de aniversário, beleza? Já já mais um programão e boa companhia aqui na sua.
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objetivo primeiro. E aí? Vai pensando aí, compartilha com a gente, beleza? Tema de hoje, e aí, ser feliz agora ou alcançar o seu objetivo primeiro? Nessa hora tem liquidificador Turbo Mundial Clube de presente pra você. Vai pensando aí, manda seu áudio, beleza? 0800-342-1055. Tem muita gente que deixa pra ser feliz depois de alcançar os objetivos, as metas. É ou não é? Por que não hoje já? Por que não agora, né? Vamos lá então, tá na sua mão aí.

0: Cezinha já tava aqui nos bastidores fazendo os planos dele, o que, que ele faria se ganhasse sozinho. Inclusive, falando em números, os números sorteados no último concurso foram... Sim. Atenção, Cezinha.
1: Vamos lá, manda aí.
0: 5, 19, 22, 44, 47 e 57.
1: Muito
0: certo?
1: Bem. Certo.
0: Então, lembrando, o sorteio hoje tá previsto pras 9 da noite, tá? As apostas podem ser feitas até as 8 horas em casas lotéricas credenciadas, ou se você é como Cezinha e tá no seu trabalho, não vai poder ir até uma casa lotérica.
1: Faz o pleito pelo aplicativo.
0: Você faz pelo aplicativo, pelo site da Caixa. Lembrando que a aposta simples com 6 números custa R$ 6. E vale lembrar também que nessa semana a data foi alterada normalmente.

0: objetivo primeiro. Muita gente pensa assim, não, quando eu comprar minha casa própria, vou ficar mais feliz, vou ser feliz. Comprar meu carro, trocar meu carro. Quando eu formar na minha faculdade, eu vou estar feliz. Por que não agora, né? Valdinei, conta.
1: Então, eu acho que alcançar o objetivo primeiro, pra mim, na minha opinião, é melhor. Porque alcançando o seu objetivo, você vai ficar feliz.
0: Também, né?
1: Então, pra mim, é alcançar o objetivo primeiro.
0: Tá
1: na clube, tá bom demais.
0: Beleza, amigão. Nessa hora tem liquidificador Turbo Mundial Clube de presente pra você. O nosso tema de hoje, ser feliz agora ou alcançar o seu objetivo primeiro. Pensa aí, detalha pra gente. Compartilha aí, ó. Bora bater um papo, trocar uma ideia. Henrique e Juliano, acordo. Bora fazer um acordo?

0: Esportivo primeiro. Nessa hora tem liquidificador Turbo Mundial da Clube de presente pra você. A Vanessa mandou um áudio, é a vez dela. Fala aí, Vanessa. Boa tarde, Vanessa.
1: Boa tarde, Cezinha. Meu nome é Vanessa, respondendo a perguntinha. Olha, a gente vai sendo feliz enquanto alcança nossos objetivos, não é não?
0: É.
1: Isso que é vida. Aqui é clube. Tá na clube, tá bom demais.
0: Por que não fazer os dois ao mesmo tempo, né, Vanessa? Tem toda a razão, hein? Gostei. Olha, agora tem a Vanessa, inclusive, mais uma. Igor e a Lúcia Barretos, tem o Vitor, a Mauri, a Jaqueline. Tudo bem, Jaque? No Sudoeste, Tamara Borges e a Nicole Altamira. Alô, Altamira. Tamo junto com o Bruno, com o Vinícius e também com o Matheus. E também com ele, né? Jason Baraz na sua.

0: 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Potente no preparo de receitas como frutas congeladas, sucos, vitaminas, bolos, sopas, tortas, patês e muito mais.
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0: 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Entre amigos, estamos. Excelente quarta-feira pra você. Já meio de semana e a gente já tá pensando aqui em ver mais um feriado por aí, né?

0: promete fortes emoções, porque hoje Palmeiras e Fluminense se enfrentam pelo jogo de ida da semifinal, enquanto o Flamengo entra em campo amanhã contra o Estudiantes da Argentina. O rubro-negro joga a primeira partida fora de casa, em La Plata, e busca um bom resultado para decidir a classificação diante da torcida no Rio de Janeiro. Os confrontos são decisivos na caminhada dos clubes rumo à final das competições continentais, Cezinha.
1: Muito bem, muito jogão de bola, hein?
0: Muito jogão, e você pode acompanhar também no site clube.fm.
1: Acesse aí clube.fm, voltamos já!

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0: hoje, ser feliz agora ou alcançar os objetivos primeiro. Fala com a Ana Cristina. Aliás, ela mandou um áudio, né? Bora ouvir então. Oi, Ana Cristina.
1: É melhor a gente correr atrás dos nossos objetivos, tá bom? Essa é a minha opinião. A felicidade vem depois como consequência, depois de nós alcançarmos aquilo que nós almejamos, tá bom? Tá na

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0: Love Corona, The Reading of the Night e ainda Captain Rollio do Project Only With You.
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0: Babi de volta com mais informações, atualiza a gente aí, Babi.
2: Sobre o clima agora, Cezinha. Olha, as chuvas devem se intensificar hoje nas regiões centro-oeste e sudeste do país, tá? A previsão é de pancadas de chuva acompanhadas de trovoadas com risco de tempestades em áreas do Mato Grosso do Sul, Mato Grosso, Goiás, Distrito Federal, São Paulo, Minas Gerais e Rio de Janeiro. No centro-oeste, as chuvas mais intensas devem avançar ao longo do dia, principalmente na parte da noite, ou seja, daqui a pouco.

0: pouco daquilo que a gente já sabe. Claro, a gente segue informando tudo por aqui na programação.
1: Tem que se cuidar, tem que tomar cuidado aí, né?
0: Cuide-se.
1: Ficar atento, esperto, esperta.
0: Sempre, Cezinha.
1: Música, informação e prêmios, voltamos já.
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0: ele vai desfalcar o Real Madrid no clássico contra o Barcelona.
1: Que é isso, hein?
0: No dia 25 de outubro, ele vai desfalcar o time. Vamos falar do Vasco?
1: Bora.
0: Ontem o Vasco venceu Boca Juniors na Argentina, em La Bombonera.
1: Peraí, deixa eu mudar a trilha.
0: Muda. Com menos um jogador, segurou a pressão, venceu por 1-0 e aí tá todo, né? A torcida do Vasco tá se achando. Inclusive, a torcida do Vasco esgotou os ingressos pra a segunda parte, né? O jogo de volta.
1: Sim.
0: Que tá previsto aí pro Maracanã. E tem matéria no nosso site, clube.fm.
1: Clube.fm, é só acessar, né, Flavinha?
0: Exatamente.
1: Obrigado pelas informações.
0: Até amanhã. Beijo.

0: bombão.
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0: Entre Amigos estamos. Vamos ouvir o áudio aqui do Edvan. Fala, Edvan.
2: Bora, bora, grande Cezinha. Edvan aqui do Paraná Liga, de aqui participando aqui. E aí, entre amigos da enquete de hoje aí,
0: sim.
2: Acho que dá pra unir as duas coisas aí, o útil agradável aí, né? Tem que pensar um pouco no futuro, mas não pode viver o hoje aí, né? Mas eu vou ser feliz hoje, né? Muitos deixaram pra depois, não alcançaram, não chegaram lá.
0: Certíssimo.
2: Então eu prefiro ser feliz hoje, hein? Bora, bora, clube.

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0: Então, eu não sou de tirar a cochila à tarde.
1: Certo.
0: Mas esta semana eu tava tão cansada.
1: Cansada.
0: Que eu entrei na igreja, me sentei pra rezar e acabei dormindo de verdade. Né? Foi assim,
1: gente.
0: Eu falei, meu Deus, não é um lugar esquisito, mas o momento foi estranho. Mas eu dormi.
1: Dormi.
0: E é isso aí. Aqui é clube, tá na clube, tá bom demais. Beijo.
1: Beijo. Que bom, né? Dormiu com Deus.

0: com Flowers. E você, ouvinte clube, tá fazendo o quê de
1: boa bom? Noite, Flavinha. Boa noite, família clube. Vamos voltar pra casa ligadinho na melhor do Brasil, ligadinho na clube. Flavinha, vou tirar uma sonequinha. Esqueci de buscar a minha esposa, Flavinha.
0: Como é que é, menino?
1: Quando eu acordei, Flavinha, já tinha menino. Passado o tempo, minha esposa me ligando, Flavinha. Era só um cochilinho de uns 10 minutos, Flavinha. Que problema que eu arrumei.

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10: Clube 6:30.
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0: pra gente, conta a sua história.
1: E o local do meu soninho, minha sonequinha mais estranho, foi durante um bate-volta que eu fiz de uma cidade a outra de 800 quilômetros.
0: Nossa!
1: No retorno, chegou ao ponto que eu não aguentava mais, neblina, começaram os cochilos, né?
0: Tava perigoso.
1: Eu não tinha como chegar no hotel, tampouco em um posto de combustível para fazer aquele descanso,
0: né? E o que tu fez?
1: Eu parei em uma ervateira às margens da rodovia, conversei com o vigilante, pedi se eu podia fazer alguns minutos de descanso. Cara, eu dormi 2 horas seguidas. Acordei e segui viagem. Quero esse combustível aí. Um forte abraço e permaneçam sempre na melhor sintonia, porque aqui é clube. 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
0: Menino, que cochilinho. Mas foi importante que você descansou, né? Mas 2 horas na ervateira.

Uma lembrança de que você tem que agradecer por tudo que você tem. Olha esse retrovisor e você vai conferir que tem tanto pra agradecer. Reclamar pra quê, gente? 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Seguimos!

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0: fala é Danilo da Ceilândia.
1: Oi,
0: rapaz,
1: Danilo.
0: Respondendo a sua pergunta aí. Uma vez eu parei no semáforo.
1: Certo.
0: Pra esperar o semáforo abrir.
1: Certo.
0: Tava demorando, eu cochilei.
1: Gente.
0: Acordei com o pessoal batendo no vidro do carro, acredita?
1: Como assim?
0: De tão cansado que tava.
1: Que isso, Danilo? Descansa, hein? Você tá aí concorrendo. Finalzinho da hora tem presente pra você.

0: anotou essa? Marília Mendonça, Agravento.
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0: Estamos aqui perguntando sobre aquele cochilo naquela hora errada. Meu amigo Luiz, conta pra gente. Eu achei demais.
2: Por incrível que pareça, assim como o Danilo,
0: sim,
2: também cochilei um final de noite em um semáforo.
0: Gente,
2: depois de um dia cansativo.
0: Imagino.
2: Fui acordado com um policial que estava fazendo vigia no posto.
0: Sim.
2: Fardado. Até assustei, achei que ia me fazer bafômetro. Aí
0: ai,
2: me pediu pra tomar um cafezão pra dar uma acordada até chegar no meu destino.
0: Ai, coisa boa, gente.
2: Dentro da cidade.

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3421-0800-342-1055. A gente começa com esse tema do filme As Branquelas, uma música que marcou muito. A Vanessa Carlton com A Thousand Miles na sua clube.

0: eu soltei uma história.
1: Queria falar sobre o meu cochilinho interessante. Eu sou pai de gêmeos, né? Gêmeas? E quando eles nasceram, as noites eram bem complicadas. Eu passava a noite acordando para ajudar a mãe, amamentar um, amamentar dois, fazer aquela sequência, e de dia ficava muito cansado.
0: Imagino,
1: gente. Uma vez ela chegou no meio do mercado e eu tava balançando o carrinho do supermercado e cochilando. Peguei no sono no meio do supermercado, no corredor.
0: Gente.
1: Ei, vida sofrida de pai de gêmeos, viu? Tá na clube, tá bom demais. Quero camiseta, hein?
0: Bom, a gente tá aí, ó, colocando você pra concorrer aos presentes da hora. Obrigada. Você colaborou muito com a gente, hein? Parabéns, papai de gêmeos.

0: noite, ouvinte.
1: Boa noite, clube. Aqui é a Cleonice, falando da Câmara do Rio.
0: Tudo bom,
1: Estou
0: Cleonice?
1: Passando para desejar a todos vocês uma ótima noite. E respondendo a perguntinha, com certeza, hoje mesmo foi fatal.
0: O que que houve?
1: Como eu sou tutora, sou professora, e hoje eu estava tutorando na sala de aula, né? E o que que aconteceu? Eu dormi na hora errada, na hora que o professor estava dando aula. Quero dizer também que está na clube, tá bom demais, aqui é clube.
0: Beijo, dormiu na hora errada.

0: 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A sua inscrição é muito bem-vinda.
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0: Voz do Brasil. As notícias do governo federal que movimentaram o país no dia de hoje.
1: Olá, boa noite.
2: Boa noite para você que nos acompanha em todo o país.
1: Quarta-feira, 14 de outubro de 2026.
2: Vamos aos destaques do dia.
1: Brasil regulamenta marco legal dos jogos eletrônicos.
2: Ideia é estimular a inovação, a formação profissional e fortalecer a produção brasileira de games.
1: Nova regra traz ainda plataforma pública e gratuita para catalogar, divulgar e promover jogos nacionais. Graziele Bezerra.
3: E para ampliar a formação de profissionais para a indústria de jogos eletrônicos, o Ministério da Educação vai ofertar vagas para cursos de graduação na área de jogos digitais.
2: Outubro Rosa alerta para a prevenção do câncer de mama.
1: Agora, planos de saúde devem cobrir mamografia quando houver indicação clínica, mesmo antes dos 40 anos. Luana Karen.
4: A mamografia é o melhor exame para detecção precoce do câncer de mama. A partir dos 40 anos, as mulheres devem fazer mamografia anualmente.
2: Micro e pequenas empresas devem ficar atentas aos prazos para escolher o regime tributário de 2027.
1: Quem deseja entrar ou retornar ao Simples Nacional tem até amanhã para solicitar a opção.
2: Ainda tem dúvidas? Vamos falar da mudança e opções para você saber o que é melhor para o seu negócio.
1: Hoje na apresentação da Voz do Brasil, Luciano Seixas e Mariana Jungmann.
2: E acompanhe a gente ao vivo. Acesse radiogov.ebc.com.br ou Canal Gov na sua TV aberta.
1: Computadores, consoles, celulares, por todos esses meios é possível ter acesso a algum jogo eletrônico.
2: E pra...